0: Ótima noite para você.
1: A Voz do Brasil volta amanhã. Boa noite.
2: Você ouviu a Voz do Brasil. Boa noite.

0: daqui a pouquinho. Noite da Onda.
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0: Onda Livre, boa noite. A partir de agora tem eu, Thiago Marquezine.
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0: 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Tá com tudo.
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0: É, Noite da Onda que está no ar para você em 105,3. Vamos juntos até meia-noite, sempre com as melhores músicas para você que tá ligado por aqui. Obrigado pelo seu carinho, por estar com a gente aqui na Onda Livre em 105,3. Para começar a Noite da Onda, bem demais, solta aí, produção.

0: fechando nossa primeira sequência. Bora para um rápido intervalo. Volto já, rapidinho.
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0: Tá na onda, tá com tudo, já estamos de volta e bora seguir por aqui. Solta aí, produção, essa é boa demais. 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
0: Onda Livre, boa noite, 9:38.

0: fechando mais uma sequência, aquele intervalo rapidinho, já já tem muito mais aqui na sua Noite da Onda. 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
0: Onda Livre, boa noite. Por aqui segue Thiago Marquezine, vamos juntos até a meia-noite.
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0: Abrindo mais uma hora com as melhores músicas pra você, essa é a sua Noite da Onda. Lembrando que a partir das 11 horas tem Onda Romântica. Bora que tem mais.

0: Pra fechar mais uma sequência esperta, aquele rápido break, você não tira o ouvido do rádio, não sai daí não.
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0: Livre, boa noite. Tá na Onda, tá com tudo. Já estamos de volta, ó. Já tá seguindo Onda Livre no Instagram? Arroba Onda Livre FM, nós estamos no Insta, hein? Deixa o seu seguir por lá e o seu like no fanpage facebook.com/Onda Livre FM. Combinado? Bora com mais sucessos.

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0: Fechando a noite da onda e logo após o intervalo tem o quê? Onda Romântica pra você.
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0: Onda Livre, boa noite. Por aqui segue Thiago Marquezine. Vamos juntos até a meia-noite.
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0: 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Abrindo mais uma edição do nosso Onda Romântica por aqui. Bora falar de amor, bora mexer com o seu coração nessa noite gostosa que só tá começando. Oh.

0: fechando nossa primeira sequência com esse grande sucesso. Onda Romântica volta já. 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
0: Com mais músicas do Onda Romântica, seguindo em frente até meia-noite. Tem mais músicas pra você.

0: A Ideira deixa Onda Romântica. Um beijo carinhoso pra você. Até amanhã.
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1: Lua Satana e Léo Foguete.

0: Onda Livre, meia-noite 24.
1: Existe uma teoria que se chama 90-10, onde uma pessoa tem 90% daquilo que você procura em alguém.

0: Livre, 2:35. Bom dia!
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2: Divulgação dos votos ficou interrompida por quase uma hora devido a problemas no processamento de dados. É o que informou o Tribunal Superior Eleitoral. O TSE desmentiu as notícias falsas que circulam nas redes sociais, que afirmam que houve fraude no resultado, e revelou que o que ocorreu foi uma contenção no processamento de dados. De acordo com o tribunal, isso fez com que a divulgação nacional dos resultados da eleição no domingo ficassem paralisadas por 50 minutos. Segundo a corte, o problema ocorreu quando 64,81% dos dados haviam sido divulgados e atingiu o sistema por volta de 7:14 da noite. Um dos módulos para divulgar os resultados na internet parou e tudo voltou ao normal às 8:04. A falha atingiu só a visualização nacional. Os resultados estaduais seguiram sendo atualizados durante essa interrupção. O TSE informou ainda que uma nova rotina técnica está em desenvolvimento para evitar interrupções no segundo turno. Da Rádio 2, Fabíola Altran.
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0: Pauta Livre 3 e 6. Bom dia!
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2: O preço do café arábica no campo deu sinais de reação nos últimos dias, mas nada perto de recuperar o forte tombo registrado em setembro, na casa de 10%. Dados do CPEA indicam que a saca é vendida na casa de R$ 1.570. No geral, compradores fazem pressão por cotações cada vez menores. Eles estão de olho, por exemplo, no aumento da oferta, com a colheita praticamente encerrada, e na volta da chuva, que faz bem para os cafezais. Da Rádio 2, Humberto Ferretti.
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0: Onda Livre, 3:37. Bom dia.
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2: Edital convoca entidades públicas e privadas sem fins lucrativos que queiram desenvolver projetos de inclusão socioeconômica, empreendedorismo e geração de renda voltados para as pessoas inscritas no Cadastro Único. A convocação é do Ministério do Desenvolvimento e Assistência Social, Família e Combate à Fome e do SEBRAE. O MDS e o SEBRAE têm um acordo de cooperação vigente que busca identificar o perfil dos pequenos negócios e ajudar na elaboração de políticas públicas. Oficinas, mentorias e capacitações são algumas das ações previstas no projeto. O credenciamento das entidades pode ser feito até o dia 9 de novembro. Confira o edital no site gov.br/mds. Repetindo, gov.br/mds. Reportagem Érica Brás.
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0: 4 horas, bom dia pra você!
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2: A cotação do arroz no campo segue firme, com a saca vendida em torno de R$83, indicam dados do CPEA. Mesmo assim, ainda tem agricultor no prejuízo, uma vez que o valor não cobre os custos de produção em algumas áreas do Rio Grande do Sul, o maior produtor nacional. As cotações despencaram no ano passado, quando houve uma supercolheita e sobrou mercadoria, o que levou a um corte de investimentos no cultivo de arroz, reduziu a oferta e tem puxado os preços para cima. Da Rádio 2, Humberto Ferretti.
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0: 4h32 no Onda Sertaneja. Pra você ligado aqui na Onda, bom dia!
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2: Bancos vão fazer o depósito automaticamente com o fim do prazo para sacar o dinheiro de sites de apostas online. A devolução será realizada pela instituição financeira na conta bancária do apostador. As bets foram proibidas pelo governo federal em 25 de setembro e o saque voluntário podia ser feito até essa segunda-feira, já que as plataformas saíram do ar na terça. Para ter o dinheiro devolvido, não é preciso fazer solicitação ao banco. A própria instituição vai fazer o depósito em uma conta ativa ligada ao CPF do ex-apostador que não resgatou o saldo da bet. A devolução será feita entre 9 e 14 de outubro. Até esta quinta-feira, as empresas precisam encaminhar aos bancos a lista com o CPF de cada cliente e o valor exato que sobrou na conta. Caso a instituição não consiga transferir o dinheiro, ele será encaminhado para a Caixa Econômica Federal, que então terá que garantir o reembolso. Apostas que estavam abertas e não tiveram resultado definido até 5 de outubro serão canceladas. Da Rádio 2, Fabiola Altran.
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0: daqui a pouquinho, Memória Sertaneja.
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1: Onda Livre, meus compadres, bom dia pra você, meu companheiro. Estamos chegando no batidão, mais uma edição do Memórias Sertanejas. Rapaz, o tanto que é bom estar aqui com vocês, né? Madrugada bruta demais da conta. Você já tá preparando pra mais um dia de labuta, graças a Deus, né, meu compadre velho? Porteira que ela vai abrindo, o nosso Memória Sertaneja tem sempre uma ofertagem dos amigos do Jardim São Pedro Supermercados. Vai estar feliz demais de poder já começar trazendo essa cantiga linda pra vocês, rapaz. Isso aqui é do tempo que seu Madruga devia só aluguelzinho lá no Chave, ó. Apreciei, bom dia pra você!
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0: Onda Livre, dia pra você, 5:05.
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0: onda livre, meus compadres, tá na onda, tá com tudo. 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
2: O Banco Mundial reduziu a expectativa de crescimento da economia brasileira para 2026. Segundo a instituição, o Produto Interno Bruto, o PIB, deve avançar 2,1%. Essa projeção deixa o Brasil ligeiramente abaixo da média da América Latina e do Caribe, que foi estimada em 2,2%. De acordo com o Banco Mundial, fatores como os juros elevados para conter a inflação, as incertezas sobre as políticas econômicas e o enfraquecimento dos investimentos públicos devem limitar o desempenho do Brasil e também do México, as duas maiores economias da região. O relatório aponta que países como Paraguai e El Salvador, por sua vez, devem registrar crescimento mais acelerado. Segundo a instituição, isso está relacionado a melhores condições de segurança e a políticas de controle dos gastos públicos, que ajudam a estimular investimentos privados. O Banco Mundial também alertou para riscos que podem afetar a economia da região, entre eles o fenômeno El Niño, capaz de provocar secas e períodos de chuvas intensas, com impactos sobre a agricultura e a geração de energia. Outro ponto de atenção para a região da América Latina e Caribe é o comportamento dos preços da energia. Segundo a instituição, custos elevados podem manter a pressão sobre a inflação e levar os bancos centrais a sustentar juros altos por mais tempo. Da Rádio 2, Milena Abreu.
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0: Mauri, falta 20 minutinhos para 6 horas. Um ótimo dia aqui na Onda.
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0: Onda Livre 5:46. Dia pra todo mundo, Capia!
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0: Onda Livre 5:49. Bom dia aqui na Onda pra você.
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2: O Dia das Crianças, comemorado na próxima segunda-feira, dia 12 de outubro, deve movimentar cerca de 20 bilhões e 200 milhões de reais em compras no país este ano. A estimativa da Associação Brasileira das Empresas de Cartões de Crédito e Serviços, a ABECS, com base em uma pesquisa realizada pelo Instituto Datafolha. Segundo o levantamento, 7 em cada 10 brasileiros pretendem comprar presentes para a data. O valor projetado representa um crescimento de 7,5% em relação ao ano passado. Os brinquedos lideram a preferência dos consumidores e foram citados por 57% dos participantes da pesquisa. Em seguida, aparecem roupas e acessórios e artigos esportivos, como bolas e bicicletas. A pesquisa aponta ainda que a maior parte das compras deve se concentrar na região sudeste, responsável por uma movimentação estimada em 8 bilhões e 800 milhões de reais. As lojas físicas continuam sendo a principal escolha dos consumidores. 63% dos entrevistados disseram que pretendem fazer as compras presencialmente. Já as compras pela internet foram mencionadas por 33%. Entre os meios de pagamento, o cartão aparece na liderança. 38% dos consumidores afirmaram que pretendem usar o cartão para comprar os presentes. Desse grupo, a maioria deve optar pelo crédito. O levantamento também mostra que entre os consumidores que pretendem usar o cartão de crédito, quase 2/3 disseram que devem parcelar as compras. Da Rádio 2, Milena Abreu.
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1: 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Bom dia pra você.
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0: votar no primeiro turno das eleições 2026 precisa justificar a ausência à Justiça Eleitoral. A justificativa deve ser feita para cada turno em que o eleitor não compareceu às urnas. A justificativa pode ser apresentada pelo autoatendimento eleitoral, presencialmente em um cartório eleitoral ou pelo aplicativo e-título, como explica o presidente do TSE, Cássio Nunes Marques.
1: O e-título permite ao eleitorado brasileiro emitir o próprio título eleitoral, consultar o local de votação, emitir certidões eleitorais, justificar a ausência no pleito. O TSE, confiante nos melhoramentos de infraestrutura promovidos, permitirá que a emissão do documento seja feita, inclusive, nos dias de votação. O e-título permite, da mesma forma, que a Justiça Eleitoral se comunique diretamente com o eleitorado para assegurarmos que os serviços digitais permaneçam disponíveis e estáveis.
0: Para quem não votou no primeiro turno realizado no dia 4 de outubro, o prazo para justificar termina no dia 3 de dezembro. Já quem não votar no segundo turno, marcado para o dia 25 de outubro, terá até 8 de janeiro de 2027 para apresentar a justificativa. Quem deixa de votar e não justifica, acaba ficando em débito com a Justiça Eleitoral e precisa pagar multa para regularizar a situação. Além disso, pode enfrentar restrições para obter a certidão de quitação eleitoral, tomar posse em cargo público e realizar outros atos que dependem da regularidade eleitoral. Quem faltar a 3 eleições consecutivas sem justificar a ausência ou pagar as multas pode ter o título eleitoral cancelado. A agência Rádio Web, produção e reportagem, Gilmar Prete.
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0: Onda Livre, agora 6h34. Um ótimo dia pra todo mundo. Estamos junto, Bruto do Bru.
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2: Empresas de pequeno e médio porte que querem levar novas tecnologias para dentro das indústrias terão acesso a recursos para desenvolver essas soluções. O Senai e a FINEP abriram uma nova chamada do programa Smart Factory, voltada à transformação digital da indústria. Gabriel Bertoldo Vargas, especialista de desenvolvimento industrial do Senai Inovação, dá mais detalhes da iniciativa.
3: Essa nova chamada D+P Smart Factory FINEP 2026 que estamos lançando, está previsto o aporte de até 47,5 milhões de reais em recursos não reembolsáveis para execução desses projetos. E nossa expectativa é que esse recurso possa fomentar mais de 90 projetos, ou seja, mais de 90 novas soluções de transformação digital que estão sendo direcionadas para micro, pequenas e médias indústrias, facilitando assim o acesso a essas tecnologias.
2: Podem participar empresas fornecedoras de tecnologias que tenham soluções em estágio avançado de desenvolvimento. A chamada contempla projetos de inteligência artificial, internet das coisas, robótica, big data, sensores e sistemas de monitoramento industrial, entre outras soluções associadas à indústria 4.0. Gabriel Vargas explica que os selecionados contarão com a estrutura dos institutos Senai.
3: Muitas empresas têm dificuldade de encontrar especialistas nessas áreas de automação, de robótica, para apoiá-las, até formar sua equipe. É nisso que o Senai disponibiliza especialistas de seus institutos de tecnologia e inovação para atuarem no desenvolvimento desses projetos em conjunto com essas empresas. É uma ótima oportunidade para abrir mercado, conhecer novas indústrias, testar a solução e deixar ela preparada para o mercado de trabalho.
2: As propostas devem ser apresentadas pela plataforma Inovação para a Indústria e contar com o Instituto Senai como coordenador. A chamada prevê diferentes períodos de submissão e avaliação, a depender da disponibilidade de recursos. A primeira janela recebe projetos até 16 de outubro. Agência Rádio Web, produção e reportagem, Valquíria Rios.
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27: Agora 7:10.
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29: Onda Livre, meus patrão, 7:10, bora lá então, meus companheiros, véio, brutalidade máxima por aqui. O nosso Onda Sertaneja vem chegando com tudo nesta manhã de quarta-feira, 14 do mês de outubro. Acabou que nós vai firme no batidão com muita cantiga. Com a sua participação, é por aqui mesmo que nós se enrosca, é por aqui mesmo que nós proseia, pra modo de trazer as melhores cantigas da galáxia. 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

0: Bárbara Fernandes, Simone Mendes. Aqui no Onda Sertaneja, ela vai se fazendo de cavalo vezes pra comer dois coxa, hein? Bom dia, meu amigo Gatão, já tá na sintonia, já, né? Bom dia pra você aí, Gatão, obrigado pela força aí, meu amigo Juliano, lá da De Santos, corretor de seguros também, meu amigo Juliano e toda a famiagem, obrigado. Meu amigo Edson Vacelos, bom dia pra você também, compadre. Eita, rapaz, que brutalidade máxima, hein? Bom, dar bom dia também aqui ao seu Danilo e toda a equipe Disque Farma, sempre com nós. Meu amigo Mula, o Mula não apareceu ainda, mas já lembrei dele, já vou mandar um abração aqui pra ele, né, Mulão? Um abraço pra você, Bruto Velho. Que mais aqui? O Laércio Fusato também, o Michelzinho Góes, Michelzinho também todos os dias aqui com nós, né? O Michelzinho, obrigado aí pelo carinho, viu? Um abraço pra você aí. Que mais aqui? O Alexandre do Sul, ei, caboclo. Obrigado aí, rapaz, Batagão, é isso? Abraço pra você. A Maria José também, obrigado aí pelo carinho, junto com nós aqui no batidão. Que mais aqui, que mais aqui? A Suelen também, bom dia ao meu amigo Fernando, os amigos da FF Automóveis. Daqui a pouquinho tem o dica da FF Automóveis. Meu amigo Fernando tá na academia lá, pra não deixar ficar com a cinturinha de ovo, né? Abraço pra você, Fernandão, caboclo bruto.
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Ô padre, já estamos de volta, rapaz, no Onda Sertaneja, uma bonita, meu amigo Borba, equipe Rodeio Way, Horsemans também, Chapéu Scuri, patrocinando o Sheba aí por tudo que é canto, né? Abraço pra você aí, meu amigo Borba e toda a famiagem. Daqui a pouquinho, hoje tem quarto especial açougue, né? 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
0: Agora tem César Menotti, o Fabiano, 725. Bom dia, Bruno.

0: 7:36. Bom dia, Bruto! Bom dia, Bruto do Bruto! Tá lá o Celhão e o creminho dele, que é a Elise, já tá participando aqui com a gente também, né? Abraço lá o Guigão! Fala, Guigão! Tá curtindo a hora também, rapaziada? É, toda a Luísa também. A Luísa já foi pra escola, tá curtindo a nossa programagem, né? Tá chegando na escola também. Bom dia pra vocês tudo aí, viu? 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

0: Sertaneja pra você, rapaz! Com nós aqui, daqui a pouquinho tem o Dica dos Amigos da Dami Carcaças também. Ó, mandar um bom dia especial aqui aos meus amigos da Churrascaria Irmãos Rodrigues também na sintoniagem, meu amigo João e toda a famiagem lá de Irmãos Rodrigues. Obrigado aí pelo carinho sempre. Lá vai mover as palavras rapidamente, já que nós volta com muito mais cantiga por aqui, Bruno!
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4: Onda Livre, compadre Meio da Imortal Onda Sertaneja. Bom dia, bom dia, bom dia, Bruto. Bom dia pra você, pra toda a sua família. 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Inclusive, eu tenho novidade nova da Disque Farma do seu Denilson pra trazer sempre as melhores novidades. 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Agora tem mais cantiga, tem Togrosso.

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0: Onda Livre, Capial, 8h11. Bom dia pra você.
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Tane, já por consorto, abrindo mais uma hora com os amigos do Jardim São Pedro Mercado, as minhas cantigas. A minha prosa é por aqui mesmo. Participe 19996494351. 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

0: também, rapaz. É, Michel Teló aqui na Onda das Minhocas, antiga da galáxia, você confere sempre por aqui, bruto do bruto. Só moda boa pra você, né? Balangando aí, Mike Língua de Cobra, lá, já apoiando até o macaco prego pra dançar com o Tubarão Martelo, não? Muito bem, bruto velho. Prosseguindo aqui o nosso batidão com as minhocas antigas pra você. 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
0: Onda Livre 8:31, bom dia, Bru!
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0: Bom dia pra você, Bruto, bem, já estamos de volta, um ótimo dia pra você que tá madrinhadão aqui na onda, junto com nós, Jardim São Pedro, supermercados, 42 anos, hoje especial Hortifrutius e também no açougue do Jardim São Pedro. 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

0: 44 Porco Sorto. E o chapeludo por aqui, rapaz. Nando Moreno, Rio Negro, Solimão no 105,3. Certeza que esse chapéu é cure, né? Boa. Seguinte, Capial, nós vai prosseguir o batidão. Nosso Onda Sertaneja. Continue participando por aqui, 19 99649-4351. Um abração, bom dia, meu amigo Murilo. Alô, Murilão, um abraço pra você, compadre, véi. Obrigado aí pelo carinho sempre aqui junto com nós. Meu amigo Adriano Aranha também, sempre na sintoniagem, né? Bom, as palavras rapidamente, já que na volta com o último bloco do programa.
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1: onda livre, compadre. Deborta o Onda Sertaneja fazendo laço de sucuri por aqui. Deixa eu mandar um monte de especial aqui. Ah, o meu amigo Kaique, mandando um abração lá pro Mula também, né? Kaique, abraço pra você, Bruto. Obrigado aí pela força, irmão. Tamo junto, cabocada. Que mais aqui? A Celeste participando com a gente. Agradecer aí também. Nosso amigo Edson Vacelos, toda a equipe lá do restaurante Vacelos, também na cidade do São Pedro. Obrigado aí pela força. Meu amigo Renato Bom Giovanni também. Bom dia, Renatão, a Paula, toda a famiagem lá também, né? Mais cantiga chegando, mais moda bruta pra você apreciar aqui na onda. Também o meu amigo Dimas, o Guilherme, pessoal da oficina mecânica do Dimas também, sempre com nós aqui no 105,3. Agora tem Edson Curtis, o Bom Dia Bruno.

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0: Previsão do tempo, hein? Quarta-feira, 14 de outubro. Quarta-feira de sol, com muitas nuvens, né? Tá prometendo pancada de chuva à tarde e à noite. Mínima da madrugada 17 graus e a máxima 28 graus para as Cabas São Pedro e região, de acordo com informações do site Climatempo.
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0: 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Muito bem, meus amigos, festa da manhã que vem chegando com tudo. Obrigado, Jardim São Pedro Mercados. Obrigado, meus amigos da Disque Farma, Piracicaba, Sudenir, e toda a equipe Disque Farma também, junto com nós sempre por aqui. Fiquem com Deus. Festa da manhã vem chegando com meu compadre Guilherme Santos. Eu volto logo mais à tarde, se Deus, nosso Senhor Jesus Cristo, assim abençoar e permitir também, no nosso Rancho da Onda. Valeu, Porco Sortou. Bom dia.
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1: Onda Livre, bom dia! Bom dia pra você, está no ar mais uma edição da Festa da Manhã, uma ótima quarta-feira, já estamos no meio da semana, né, gente? 14 de outubro de 2026, simbora por aqui, trazendo as melhores músicas, sempre as melhores promoções, Você continua aqui, ó, ligadaço na programação da Onda, mandando seu alô, mandando seu beijo. Fique à vontade. Daqui a pouquinho as primeiras previsões astrais. Vamos trazer para você também tudo que acontece na sua novela favorita, hein? Claro, aquele resumão que acontece logo mais, novela das 7, novela das 9. Enfim, você fica sabendo de tudo aqui em 105,3. Daqui a pouquinho tem também todos os aniversariantes do dia. Tá fazendo aniversário hoje? Bora participar pelo WhatsApp da Onda, 19996494351. Conhece alguém também que tá fazendo aniversário? Bora também mandar o nome da pessoa que você conhece e vamos fazer essa super homenagem aqui durante a programação, né? Durante toda a programação da Onda Livre pra você.
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1: Vamos começar super bem com a mensagem do dia. Leve isso para a sua vida. Mude o que precisa ser mudado, mas respeite o seu tempo. Seja generoso, mas não permita que transformem sua bondade em obrigação. Ame sem medidas, mas mantenha seus limites. Cuide de quem você ama, mas não se esqueça de cuidar de si. Busque conhecimento, mas não permita que o excesso de informação roube a sua paz. Fracasse, mas não transforme um resultado ruim em uma definição sobre quem você é. Você pode recomeçar quantas vezes forem necessárias. Só não desista de você no meio do caminho. Pense nisso, uma ótima quarta-feira para você. Vamos juntos por aqui.
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1: Bom dia!

4, Kleber e Cauã. Mil adjetivos aqui na programação da Festa da Manhã, teve roupa nova, de volta pro futuro. Cleide Romário, chuva de bênçãos. É a programação da Onda, do jeito que você gosta, aqui em 105,3. Coisa boa demais, né, gente? A melhor programação, as melhores promoções para você, muita informação também. Bom, vamos fazer o seguinte, começar com as primeiras previsões astrais nessa manhã de quarta-feira. Bom dia, Ariano, Ariana. Uma notícia inesperada poderá mudar os planos agora pela manhã. Então mantenha a flexibilidade, tá? O dia será ótimo para viajar, estudar ou iniciar um curso que vai ampliar os horizontes. Ao longo da tarde, coragem e disciplina caminharão juntas e darão força a um projeto criativo. No amor, um programa diferente vai renovar o entusiasmo. Bom dia, Touro! O imprevisto financeiro pedirá solução rápida, né? Confira contas e evite decisões apressadas. Um acerto com a pessoa amada ou sócio trará alívio e mais confiança também. Some forças com a família, a disposição para resolver pendências será grande, tá? Na vida íntima, conversas de hoje vão aprofundar o vínculo, renove os sentimentos e decida uma mudança com segurança. Gêmeos, bom dia pra você, surpresas nos relacionamentos agitarão essa manhã, então mantenha a mente aberta, uma proposta inesperada da pessoa amada ou de um sócio poderá ser estimulante também, conversas diretas renderão bons acordos, amigos leais darão apoio a um plano de longo

prazo. Se estiver só, alguém instigante poderá despertar seu interesse. Liberdade e companheirismo andarão juntos. Câncer, bom dia para você. O trabalho renderá bons frutos hoje. Mudanças de última hora na agenda pedirão flexibilidade. Respire fundo e reorganize as tarefas. Sua dedicação chamará a atenção de chefes ou clientes e poderá resultar em ganhos melhores. Cuide do corpo. Uma caminhada ou alongamento aliviará tensões. Siga a intuição. Daqui a pouquinho, mais previsões astrais para você aqui na Festa da Manhã. Vem, Dilcinho. Bom dia.

0: 7h37, Kaique aqui na programação da festa da manhã, Coração Não É de Aço, de Paulo e Paulino, fim no fim também Bruno e Barreto, hein gente? Vamos trazendo mais previsões astrais pra você, bom dia Leonino, Leonina, ótima quarta-feira, o dia trará autoconfiança e vai inspirar novos projetos, hein? Momento será positivo no amor e na relação com os filhos. Curta momentos únicos e fortaleça a união com quem está perto. As comunicações estarão abertas. A fase poderá trazer encontros e soluções de antigas pendências. Aproveite também para organizar melhor a casa e investir em conforto, tá? Virgem, bom dia. As comunicações estarão abertas. Bom momento para pensar em mudança de casa ou transformar velhos padrões emocionais. O dia trará sensação de liberdade e vontade de fazer atividades diferentes. Uma inovação profissional poderá ser a solução para ganhar mais, mesmo que pareçam incômodas. Mudanças trarão melhor qualidade de vida. Libra, bom dia para você. O dia será repleto de novidades. Conversas com amigos darão bastante segurança, tá? Bom momento para pesquisar assuntos de trabalho, entrar em um grupo, conquistar amizades pelas redes ou um novo ambiente. Conexões com pessoas de fora serão inspiradoras. Oi, Escorpião, bom dia. Um longo ciclo chegará ao fim com saldo positivo. Uma conquista profissional dará mais segurança e estabilidade para o futuro. Transforme padrões emocionais e renove seus conceitos de conforto. Uma rotina mais disciplinada vai beneficiar a saúde e equilibrar o humor. Objetivos ficarão claros, escolhas passarão por revisão e você poderá mudar de ideia. Daqui a pouquinho as últimas previsões astrais. Fique ligado.
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Onda Livre, bom dia pra você, 9h44, já de volta, vamos nessa, abrindo mais uma sequência aqui na festa da manhã. Eita, quarta-feira boa demais! É, o solzinho já apareceu ali, tá meio tímido ainda, tempo nublado, né? Mas pode ocorrer pancadas de chuva durante o dia. A gente vai atualizar já já a previsão do tempo pra você aqui na programação. Mandar um bom dia aqui pra Imaculada, que tá na sintonia, bom dia pra você, obrigado pela participação. Tem aqui o nosso amigo também lá na obra, o Vanderlei, né? Ê, Vanderlei, bom trabalho aí pra você, aí todos os amigos também, né? Bom dia, o Eduardo, a Mara por aqui, a Tarsila também, bom dia, tudo certo por aí? Sejam bem-vindos aqui na programação, né? Quem chegou junto com a gente também é a Daniela, todas as manhãs, bom dia pra você, né? Mandou um bom dia aqui, ó, com umas flores maravilhosas aqui. Bom dia, Aretuza também, né? Sempre participando, deixando o nosso dia mais gostoso. Sandra Maria, tá na sintonia com a gente? Obrigado, boa quarta-feira pra você também. Já, já, as últimas previsões astrais.

8h59, tá na onda, tá com tudo, Tiaguinho. Pensamentos intrusivos aqui na festa da manhã. Mandar um beijão pra Matilde aqui, ó, na sintonia com a gente. Daqui a pouquinho tem aniversariantes do dia também, hein? Tá fazendo aniversário, vamos fazer essa linda homenagem pra você. Já já, mandar esse alusão especial, com muito carinho. De toda a turma da onda, de todos os ouvintes também participando aqui juntinho com a gente. Se você conhece alguém também, pode mandar o nome que a gente faz essa homenagem através do WhatsApp 19996494351. As últimas previsões astrais. Sagitariano, sagitariana, o dia trará surpresas e imprevistos. Ajuste a agenda para aproveitar uma oportunidade de viajar ou de participar de um evento. A vida social ficará animada, hein? Com convites, proposta de parceria e um projeto ou entrada em um grupo bastante atuante. Aumente seu poder de influência na vida afetiva. Respostas virão com o tempo. Capricórnio, bom dia para você. Imprevistos na rotina poderão alterar seus horários. Então encare com bom humor. Preserve energia e evite assumir tarefas de última hora. Some forças com quem você ama e encontre soluções práticas para um assunto de família. Investimentos ou negócios em parceria terão andamento positivo. Reserve um tempo para descansar e ouvir a intuição. Sucesso pela frente. Aquário, bom dia. Novidades dos filhos ou de um projeto autoral agitarão o dia. Solte a imaginação e experimente algo diferente. Um parceiro trará entusiasmo e iniciativa para os planos em comum. Suas palavras terão peso. Bom momento para negociar, assinar documentos ou divulgar um trabalho. No amor, será o melhor tempero para você aproveitar bastante hoje, principalmente no período da noite, tá? Criatividade em alta. Oi, peixes, bom dia para você. Um imprevisto doméstico poderá pedir atenção hoje pela manhã. Resolva com calma e peça ajuda. No trabalho, o ritmo será intenso e produtivo. Seu esforço começará a render ganhos mais estáveis. Revele seus talentos e assuma novas responsabilidades, tá? E uma conversa com chefes abrirá portas para você. Finalizamos aqui as previsões astrais, de volta amanhã, a partir das 9 da manhã. Vamos seguindo com mais sucessos. Daqui a pouquinho, aniversariantes do dia, hein? Agora tem Kid Abelha, Como Eu Quero. 10:01, bom dia pra você. Tá em casa, no trabalho, no seu carro, onde quer que você esteja aqui, ó, na melhor sintonia. Música.

Samuel, toda mulher, aqui na festa da manhã, teve Mumuzinho, também Eduardo Costa, imagina eu. Já já temos aqui os aniversariantes do dia, hein? Tem também, daqui a pouquinho, o Papo de Novela, e a gente traz mais informação pra você.

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2: Muito bem, vamos falar aqui da Copa Sul-Americana. Com um jogador a menos e boa parte do segundo tempo, o Vasco bateu aí o Boca Juniors por 1-0 ontem à noite na La Bombonera e largou em vantagem em busca de um lugar na final da Sul-Americana. O jogo de volta está marcado para a próxima terça-feira no Maracanã e a equipe carioca terá vantagem do empate.
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1: Onda Livre, bom dia, 10:18.
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7: Onda Livre, bom dia pra você, 10h20 já, hein? É, a hora tá voando, tá passando nesta quarta-feira. Mandar um beijão pra Maiara, dona Benedita aqui no Vila Fátima, nosso muito obrigado pela sintonia. Tem a Ju também no Jaraguá, bom dia. Luiz Fernando, abração pra você, obrigado pelo carinho, tá no trabalho também, curtindo a programação, a Ju tá por aqui, mandando um beijo pra toda a família. Daqui a pouquinho aniversariantes do dia, hein? Já chega seu momento, a sua homenagem aqui na

você, 10h37, Luan Santana, aqui na programação da Festa da Manhã, tudo o que você quiser, também fala mansa, a origem de tudo, Elis Just aqui na programação e Zezé de Camargo, hein? Bom, tá na hora de mandar os parabéns, tá fazendo aniversário hoje.

Vamos com você. Parabéns aqui ao Leandro Rogério, fazendo aniversário hoje. A Cristiane Gonçalves também faz aniversário, completando mais um ano de vida. Parabéns, felicidades, muita paz, muita saúde. Tem a Paula também fazendo aniversário hoje no centro. Sara Letícia também, parabéns, menina. Samara Maria, Vila Cristina. Ari, ô Ari, parabéns pra você no Nova Piracicaba. Tem a Maria Eliene também, completando mais um ano de vida hoje, no Kobayate Líbano. Carolina, parabéns para você no Mário Dedini. Também a Mariane, no Jardim Itapuã. Kaline, parabéns para você, menina. Cláudia Maria também. O Kaique de Souza, também do Bairro Alto, parabéns para você, hein? O Rudney, também do Jardim Glória, faz aniversário hoje. A Luciane Cristina, no Higienópolis. Parabéns, Ana Maria também. A Roberta, tem a Daniele fazendo aniversário hoje no Parque Presoto. Também o Tiago faz aniversário hoje. E a Daniele também no Alvorada 1. A todos, parabéns, felicidades, muita paz, muita saúde. São os votos aqui, ó, de toda a turma da onda. Vamos seguindo com mais sucessos. Tem Fred Fabrício. Bom dia!

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0: Livre, bom dia pra você, 10h54, tá na onda, tá com tudo, mais amor, menos drama, Henrique Juliano também, Alan Coração e Leonardo Onça Pintada, hein? É o lançamento de hoje, música nova aqui na programação pra você pedir também, TV Bruno e Marrone e o Pinguim Bruna Magalhães me faz melhor, já tem muito mais pra você na programação da onda, vamos trazer já. O resumo da novela das nove, daqui a pouquinho, tudo que vai acontecer hoje no capítulo da novela Quem Ama Cuida. Portanto, fique ligado.
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0: Muito bem, vamos com mais informação. O dólar opera em alta nesta quarta-feira com um avanço de 0,29%. E perto das 10 horas da manhã, cotado a R$ 5,03. Já as negociações do Ibovespa, principal índice da Bolsa Brasileira, começou às 10 da manhã. Os novos dados da inflação americana e a divulgação, né, do livro Bege do Federal Reserve, que é o Banco Central dos Estados Unidos, são o principal destaque da agenda econômica de hoje, desta quarta-feira.
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0: Onda Livre, bom dia, 10h58.
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Bom dia pra você. Vamos ganhar prêmio. Ah, tá na hora de ganhar um presentão aqui da Onda, né? 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Já já tem papo de novela.

0: processo aqui na programação da Onda também. Você curtiu aqui João Gustavo e Murilo, postinho de gasolina. 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
0: Bora, vamos nessa então. Vamos trazer aqui o resumo da novela das nove, quem ama cuida, hein? Capítulo de hoje, desta quarta-feira, Heitor visita Pedro no hospital. Pilar celebra a suposta morte de Pedro. Carmita e Bruna ficam sabendo do acidente com Pedro. Pedro informa ao pai que sofreu um atentado. Yuri desconfia de Pilar. Helenice confronta Tom. Ademir sugere que ele e o filho saiam do país. Pilar se assusta ao ver Pedro vivo. Fábia acolhe Ademir e os dois se beijam. Heitor comunica a Adriana que já sabe o que fazer com a família Brandão, mas que antes precisa de respostas. Tudo isso e muito mais, capítulo de hoje da novela Quem Ama Cuida. Resumão pra você. E agora tem Gustavo Lima, Bala Alojada. Bom dia pra você.

Oeste aqui na programação da Festa da Manhã. Já chegou o momento de mais sorteio aqui na programação da Onda. 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
4: Onda Livre, bom dia pra você já de volta. Vamos nessa abrindo mais uma sequência aqui. Uma ótima quarta-feira pra você. Lembrando que meio-dia e 10 tem na Onda da Saudade com os clássicos do sertanejo. A Maria Eduarda tá aqui na sintonia também, tá pedindo música. Nosso muito obrigado aí pela participação, tá? Boa quarta-feira pra você. Tem a Marcela por aqui também, o pessoal do Jardim Oriente. Elizabeth, obrigado aí pelo carinho, sempre no Pompeia também, a Ariane, a Fernanda tá por aqui no centro, pessoal aí na conveniência, né? Obrigado pelo carinho, a sintonia, tamo junto aqui, ó. Pessoal também é curtindo a programação no trabalho, a Gislaine e a Ana Lídia, pessoal no Santa Isabel, no Vale do Sol, quem curte a programação, o Natan e também a Roberta. Beijo carinhoso, obrigado aí pelo carinho, né? Bom, daqui a pouquinho vamos fazer mais sorteio, hein? Já tem mais prêmios pra você.
2: Tá

0: Onda Livre, bom dia, Péricles e JP, até quando? Aqui na programação da Festa da Manhã. É, tá na hora de trazer aqui o resumo agora do capítulo de hoje da novela Por Você.
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0: Por Você. Agora vamos saber o que rola no capítulo logo mais. Da novela Por Você, resumão aqui. Bela confessa a Peixe que seus irmãos... que procurou Haroldo, mas não o encontrou. Lucas repreende Sabugo por voltar a beber e alerta sobre Tonton. Glorinha diz aos irmãos que jamais parou de pensar em seu pai. Bela revela a Glorinha que Haroldo não contou sobre a família dele com Julie, a segunda esposa. Sabugo garante a Lucas que irá procurar ajuda. Clemente cria Noite do Bingo em seu bar. Toy observa a beleza de Lia. Bela sofre com exclusão de Samuca por parte da mãe de uma colega de escola do menino. Vanessa conhece Clarice, enfermeira indicada por Junqueira. E Samuca chama Bela de mãe. Tudo isso muito mais na novela Por Você. Resumão, capítulo de hoje. Vamos seguindo com mais sucesso. 11:46. Bom dia.

0: 35, tá na onda, tá com tudo, Edson e Hudson, mil razões para chorar, pra finalizar mais uma edição aqui da Festa da Manhã. Volta amanhã a partir das 9, daqui a pouquinho, meio-dia, tem horário eleitoral gratuito, meio-dia e 10. A gente se fala novamente aqui na programação com Na Onda da Saudade, com os clássicos do sertanejo. Daqui a pouquinho a gente se fala, então, fique ligado.
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0: 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Bom dia, 11:57.
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13: Onda Livre, boa tarde pra você. Vamos nessa então, a partir de agora, recordando aqui as melhores músicas que marcaram a época. Essa viagem no tempo com as melhores, né? E a gente já começa super bem com Chitãozinho e Chororó.
10: Não.

0: Mas liguei pra dizer que te amo com participação de Emília Eduardo. Só começando bem aqui, né? Essa edição na Onda da Saudade que volta já já com muito mais.
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0: Mais informação pra você: Fluminense e Palmeiras começam a decidir uma vaga na final da Libertadores nessa quarta-feira às 21h30 no Maracanã, no jogo de ida da semifinal. O Fluminense vem confiante no trabalho de Marcão, que conduz a equipe desde o jogo de volta das oitavas de final do torneio. Na Libertadores são 3 partidas, 1 empate, 1 vitória e 1 derrota, e ele vem mantendo o time no G4 do Brasileirão e com o título continental como objetivo principal. O Palmeiras vem embalado após a goleada por 4-1 em cima do Corinthians pelo Campeonato Brasileiro.
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17: Onda Livre, boa tarde pra você. Agora meio-dia e 28. Ó, tem mais gente fazendo aniversário hoje. Tá na sintonia da onda, né? O Rudinei no Jardim Glória. Parabéns, felicidades, muita paz, muita saúde pra você. Ana Cláudia também, né?

no Astúrias 1. Parabéns a Rafaela no Alvorada. Quero agradecer aqui a sintonia também da Thaís, muito obrigado, sempre participando com a gente. A Josi também, no Noiva da Colina, nosso muito obrigado pelo carinho, a sintonia da onda. A Larissa, a Mariana também, ligadas aqui na programação Ótima Tarde. Elas adoram a programação na Onda da Saudade, né? Com os clássicos do sertanejo. Então vamos ouvir mais. Aqui tem muito mais sucesso. Não.

verdade. É, Leão Domado, hein? Teve Daniel, João Bosco e Vinícius, também Leonardo aqui na programação. Vamos fazer sorteio? Tem ingressos para o Termas de São Pedro, para você passar um dia inteirinho lá no Termas. Tá participando da promoção, boa sorte. É um par de ingressos, hein? Lembrando que é você mais um acompanhante. E quem tá se dando bem é Emily Nayara, final telefone 04. Parabéns, Emily. A produção fala com você direitinho para retirar esse par de ingressos aqui para o Termas de São Pedro. Ela que é do bairro Piracicamenim. Obrigado aí pela sua participação. Chegou seu dia de ganhar e parabéns, né? A qualquer momento vai ter mais sorteios aqui na programação da Onda. Mandar um grande abraço aqui ao Luiz Felipe na sintonia. Obrigado. Tamo junto sempre. Ótima tarde de quarta-feira para você. Tem a Marina por aqui também no Nova Piracicaba. Beijo carinhoso. Obrigado, menina, pela participação. A todos aí, a sua família também, a Samara, a Maria, né, no Pauliceia. A Camila tá por aqui no Ibirapuera na sintonia. Tem a Daiane e a Cris também no bairro Dois Córregos. Tá todo mundo ligado na Onda, participando. Ótima tarde. Agora tem Zezé de Camargo e Luciano. 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

0: sempre, boa tarde pra você, Christian Ralf, esse amor que me mata na onda da saudade, hein? Pra finalizar com chave de ouro, mais uma edição aqui, edição dessa quarta-feira, meio da semana, 14 de outubro. Amanhã tá de volta, mais uma edição a partir do meio-dia e 10, hein? Sempre com as melhores de todos os tempos. Amanhã a gente se fala também aqui na programação da onda. Na sequência vem o Thiago Marquezine comandando a tarde da onda até as 5, com muita música, alegria, prêmios de montão pra você também. Por isso, siga a Onda Livre no Instagram, arroba Onda Livre FM, e fique sabendo aí das promoções, das novidades também, né? Então, um beijo carinhoso e a gente se fala amanhã.
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17: Onda Livre, boa tarde. A partir de agora tem eu, Thiago Marquezine.
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17: É a tarde da onda chegando pra você a partir de agora aqui na Onda Livre. Que coisa boa! Como é bom estar com você por aqui, ligadaço na programação em mais uma tarde maravilhosa. E é claro que ela fica ainda melhor com você sintonizado por aqui, curtindo as melhores músicas. Vem comigo que essa tarde só tá começando, hein? Daqui a pouquinho tem Super Onda. Bora curtir.
25: Então, bora começar por aqui com as melhores músicas pra você essa tarde deliciosa. Eu quero você na sintonia participando e vem sua mensagem pro nosso WhatsApp 996494351. Manda aqui o seu boa tarde, pede seu sucesso, manda o seu beijo, fique à vontade para fazer essa tarde muito mais gostosa com a gente. 996494351.
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25: Uma e dois.
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25: A gente começa com Luan Santana, Olho Marrom.
26: Olho

Brita na onda, tá com tudo. 1:15, esse é Hungria, disco voador, por aqui sucesso, hein? Teve Vitor e Léo também, Quem de Nós Dois, Alan, Coração com Leonardo também, sucesso, Onça Pintada, Luan Santana, Olho Marrom, são os primeiros sucessos aqui da nossa tarde da onda, junto com você a partir de agora e até às 5 horas. Tô contando com a sua audiência por aqui, a sua sintonia, vem curtindo essa tarde da onda gostosa, na sintonia aqui da sua melhor programação, hein? E ó, daqui a pouquinho já tem Super Onda, mas a música não para, bora curtir ele, Gustavo Lima.

0: Samu, aqui na tarde da onda. Rolou pra você, Gustavo Lima, que pena que acabou. Então bora pro intervalo, né? Fica comigo, rapidíssimo break, que na volta já tem mais sucesso pra você que tá ligadaço aqui na melhor programação em 105,3, tá bom? Rapidinho na volta pra você tem Super Onda. 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

0: Onda Livre, boa tarde, 1h27, estamos de volta pra você com mais tarde da Onda e vamos que vamos, né? Quarta-feira, já estamos no meio de semana, né? Tava achando que hoje era terça, viu? Não vou mentir. Tô com a cabeça meio bugada, né? Depois de uma segunda-feira em casa, a gente fica meio atrapalhado, né? Parecia que tinha uma segunda na nossa terça ontem e hoje tá parecendo que tem uma terça na nossa quarta. Vamos, que a gente se perde, mas não deixa de chegar lá.
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0: Pois é, a Super Onda é assim, uma atrás da outra, sem parar, e a gente vai começar com essa pedrada, e

volta com tudo, faltando 20 pras duas. Esse é Natanzinho Lima. Até quando? Teve Tiaguinho por aqui, pensamentos intrusivos. O som do Henrique Juliano, recaídas. Marcos e Benuti, pena que acabou. Acabou não, bebê. Só tá começando, tá bom? E essa é a primeira edição da Super Onda ainda. Com uma atrás da outra sem parar. Bora relembrar essa. Com ele, pra matar a saudade. Cristiano Araújo, Jorge, efeitos na sua tarde da onda.

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3 para as 2. Pichote aqui na programação. Sucesso, hein? Teve Rio Negro e Solimões também com Gustavo Lima. Vida de Cão, Cristiano Araújo, Jorge Feitos, pra gente matar a saudade. Deixe sucesso aqui na programação da Sonda Livre. Um beijo especial aqui pra minha amiga Mar, direto de Limeira. Alô, Mar, beijo pra você. Obrigado pela sintonia. Um beijão carinhoso aqui pra Jô do Jaraguá, tá sempre curtindo com a gente também. Beijo, beijo, beijo. 996494351 é o WhatsApp da Onda pra você participar, mandando o seu boa tarde, o seu beijo. Fica à vontade, tá bom? Você que tá aí dirigindo ao som da Onda, muito obrigado pelo carinho da sua audiência, pela carona junto com você. Seja bem-vindo, bem-vinda. Vamos pra essa tarde juntos até às 5. Tem Jorge Matheus chegando. Tudo seu.

0: junto, Simone Mendes. Manda um oi aí na Super Onda. Rola também Kaique, Coração Não É de Aço, Semi Rico, Último Romântico, Rui Leandro com Danilo e Davi, Fofoca do Ano. Fechando por aqui mais uma sequência. Bora pro intervalo. 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
0: Onda Livre, boa tarde. Por aqui segue Thiago Marquezine. Vamos juntos até às 5.
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0: são 2:10, já estamos de volta pra você com mais tarde da ontem, por aqui abrindo mais uma sequência, né? Hoje tem sorteios, hein? A produção tá de mão aberta hoje, né? Vamos liberar prêmios aqui então na programação?
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0: Beleza, maravilha! Tem sorteio do bom pra você que tá ligadaço comigo por aqui em 105,3. Vamos ver aqui o que a produção preparou pra gente. Promoção Cine Onda. É, par de ingressos da promoção Cine Onda pra você curtir um filmão no Cine Araújo Shopping Piracicaba. Adeildo Freitas, final do telefone 72, faturou o seu par de ingresso, vai curtir um filmaço nas telas do Multiplex Cine Araújo Shopping Piracicaba. Parabéns, viu, Adeildo? Parabéns aí, um abração pra você. Obrigado pela sintonia e a produção entra em contato, fechou? Vamos seguindo com mais sucesso por aqui então, em 105,3, tem mais músicas, participe você também, enviando sua mensagem aqui pro nosso WhatsApp da Onda, 996494351. Beijão aqui pra minha amiga Raquel Santos, aliás, a Raquel Gomes, a Santos é a outra, são duas Raquéis, sempre participando por aqui. Alô, Raquel Gomes, beijo pra você aí, viu? Obrigado pela sintonia, tamo junto, Raquel, uma ótima tarde pra você, valeu o carinho de sempre, acertei, agora acertei, já corrigi, Raquel, é Raquel Gomes. Beijo pra você. Bora de música, aqui tem Michel Teló.

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Pra gente fechar mais uma sequência por aqui com eles. Fernando e Sorocaba até o final. Teve Pinguim também, Me Faz Melhor. Bom, mais um intervalo muito rápido, né? Um beijão aqui pra minha amiga Sandra Arvati, tá sempre

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16: Onda Livre, boa tarde, 12h27. Estamos de volta para você com mais tarde da Onda. E aí, tudo bem com você? Obrigado pelo carinho da sua audiência sempre, viu? Um beijão aqui para minha amiga Yara, já deixou boa tarde dela aqui no WhatsApp da Onda. Tudo bem, Yara? Beijo para você. Uma ótima tarde por aí também, viu? Deus abençoe sempre. E você que tá me ouvindo aqui, não participou ainda, por quê? 996494351. Manda aqui essa mensagem, o seu boa tarde, o seu beijo. Fique à vontade para interagir junto comigo, fechou? Vamos de mais sucesso por aqui, que a tarde da Onda não para. E ande o senhor.

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Onda Livre, tá na onda, tá contando 2h41, é pra gente fechar mais uma sequência com Safadão Displicente, Turma do Pagode, Menos é Mais, Investigador. Vamos pra mais um break com informação.

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2: E o elenco do São Paulo se reapresentou nesta terça no CT da Barra Funda, iniciou a preparação para a partida contra o Vasco pela próxima rodada. O confronto será no sábado, 21h no Morumbi. Calleri, que marcou 2 gols na vitória sobre o Vitória, sentiu dores na coxa esquerda após o jogo. Por isso, o atacante foi poupado do treinamento com os demais jogadores e fez uma atividade de adaptação na parte interna do CT. Os demais atletas iniciaram a sessão de treino na academia com exercícios de mobilidade e força. Na sequência, a comissão técnica promoveu uma atividade no gramado. Os jogadores, por fim, fizeram um trabalho de enfrentamento de 2 contra 1 e 3 contra 2, seguido de um jogo em espaço reduzido entre 2 equipes.
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0: Onda Livre, boa tarde, 2h47, já estamos de volta para você com mais tarde da Onda. Manda um abraço especial lá pro Anderson Santos de Rio Claro, boa tarde, Thiago. Manda um abraço pra galera do Preço Baixo aqui em Rio Claro. Alô, turma do Preço Baixo, super abraço para vocês aí, todos da cidade de Rio Claro. Obrigado pelo carinho da audiência, tamo junto, viu? 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
0: Então bora que tem uma atrás da outra sem parar. Pra começar com Simone Mendes.
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Onda Livre, boa tarde, 38 aqui na Super Onda. É o Chapeludo com Nando Moreno, Rio Negro e Solimões, teve Mumuzinho também, Fernando e Sorocaba com Léo Foguete, Fênix em Salvador. São as melhores músicas que nós vamos curtindo juntos por aqui na programação da sua Onda Livre FM. E ó, deixa eu mandar um beijo especial aqui pra Simone, da Simone Calçados, tá na sintonia com a gente. Beijo sim pra você e toda a turma sempre aí também no Jardim Monumento, curtindo a melhor programação junto com a gente. Uma excelente tarde de quarta-feira pra todos aí. Beijo, Simone. E vamos com mais, que agora tem Diego e Vitor Hugo, Moça pra Casar.

são 3:19, Kleber e Cauã pra na Super Onda pra você. Rolou também o sucesso de Henrique e Juliano, Cidade Vizinha, Péricles, JP Até Quando e o som do Diego e Vitor Hugo, Moça Pra Casar. São as melhores músicas, a sua tarde muito mais gostosa, de muita chuva, né? Que pé d'água que caiu agora há pouco aqui na região da Casa da Onda, né? Tinha mais de 80% aí a previsão de ver chuva realmente. Muita água em toda Piracicaba e região. Você que tá dirigindo, cuidado, hein? Com a via molhada, ande na velocidade correta, utilize o seu cinto de segurança, respeite os pedestres e os motociclistas. Combinado?

0: Fala Mansa aqui na Super Onda pra você. A gente fecha essa edição com muito mais sucesso aqui na nossa tarde da onda. Não acabou não, né? Estamos só no meio aqui do programa. A gente vai até as 5 horas da tarde com muito mais sucesso pra você que tá ligado por aqui, tá bom? Bora pro intervalo agora com informação.
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0: Olha, o endividamento e a inadimplência das famílias caiu pela primeira vez este ano. É o que mostra a pesquisa de endividamento e inadimplência do consumidor, divulgada pela Confederação Nacional do Comércio, a CNC. Segundo o levantamento, 81,7% das famílias tinham algum tipo de dívida em setembro. O índice ficou abaixo do registrado em agosto e interrompe uma sequência de altas observada ao longo do ano. A inadimplência também apresentou recuo. A parcela de famílias com contas em atraso caiu para 29,6%, o menor nível desde março.
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1: Onda Livre, boa tarde, 13h37. Vamos com mais tarde da Onda. Seguimos por aqui até às 5 horas com mais sucesso, tá bom? Fica comigo por aqui na programação em 105,3. E nós vamos curtindo ainda muito mais músicas pra você ligadaço. Vamos com a moda do Zezé de Camargo, Irmão da Lua.

Sofri, boa tarde, 3h48 aqui na programação Sucesso de Leonardo, Coração Bandido, Hungria pra você também, Disco Voador, Zezé de Camargo, Irmão da Lua, Amigo das Estrelas. Daqui a pouquinho tem mais sorteio, hein? 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

0: são elas, Paula Fernandes, Simone Mendes, Circo, pra fechar mais uma hora por aqui. Tem muito mais sucessos vindo por aí, tá bom? Fica ligado aqui na sua Onda Livre, que num rapidíssimo intervalo eu já tô de volta com mais pra você. Participe, 996494351. Onda Livre. 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
6: Para combater a queda e manter os fios saudáveis, tenha boa alimentação, controle o estresse e evite químicas em excesso. Também use produtos fortalecedores. Cortes regulares ajudam no crescimento saudável. Você ouviu Dicas de Beleza.
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6: Onda Livre, boa tarde. Por aqui segue Thiago Marquezine. Vamos juntos até às 5.
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6: Maravilha, são 4h08, já estamos de volta por aqui então, abrindo mais uma sequência para você. Eu disse que teria mais sorteios, né, produção? Então bora liberar por aqui agora para você. 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
6: Vamos lá, saindo Kit Azulim para você nessa tarde, Andréa Silva, final do telefone 61, faturou o belíssimo Kit Azulim, 3 produtos maravilhosos, tá bom, Andréa? Fica ligado aí no seu WhatsApp, a produção vai entrar em contato com você e aí nós te aguardamos aqui na Casa da Onda para que você possa retirar o seu prêmio e curtir aí na tua casa, beleza? 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

tarde, 4h21, para fechar mais uma sequência por aqui, na voz de Menos é Mais e Pablo, Saudade Inconveniente, Maiara e Maraísa 9010, Alan Coração com Leonardo, Onça Pintada, e a gente vai virar mais aquele intervalo rapidíssimo, já tem mais aqui na onda para você. Mas antes, deixa eu mandar um abração especial aqui pro meu amigo Michel Góes, tá na sintonia por aqui, já desejando boa tarde, uma tarde abençoada de muito trabalho para toda a galera que tá curtindo com a gente. Um abraço para você, Michel, valeu, hein? Tamo indo pro intervalo, já, tô de volta com muito mais aqui na onda. Para ter uma faxina nota 10, vai de Azulim. 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
0: Onda Livre, boa tarde, 4h27. Já de volta para você, eu disse que era rápido, hein? Alô, minha amiga Aretuza. Já deixou boa tarde dela por aqui também, do nosso WhatsApp da Onda. Sempre participando, registrando presença. Valeu, Aretuza. Beijo para você, viu? Valeu demais o carinho, a companhia, toda essa galera sempre ligadaça com a gente aqui na tarde da Onda. E vamos com mais, né? Que sucesso é o que não falta por aqui. Já já, 5 horas, tem Sheba Show chegando para comandar o Rancho da Onda.
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0: E agora tem Eduardo Costa, Imagina Eu, 4h27.

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1: Boa tarde, 4h31 aqui na programação. Teve também Marco e Mário para a vida inteira, Pichote no meio do processo. E já chegando o Sheba Show para comandar o rancho da música. Não para por aqui. Vamos de Gustavo Lima. Termina comigo antes.

0: Fabrício, aqui na programação Saideira junto com eles, né? Você não cuidou, teve também Sorriso Maroto e Ferrugem, Benza Deus, Perdas e Danos e João Gustavo e Murilo, Postinho de Gasolina. Gente, tô indo nessa, viu? Ó, um beijo carinhoso pra você, obrigado pelo carinho, pela audiência, uma excelente restinho aí de tarde, quarta-feira, bom início de noite, vocês estão muito bem acompanhados na sequência com meu caro querido amigo Sheba Show, que vem com tudo no Rancho da Onda. Bom trabalho, Chabão. Amanhã, 1h, eu tô por aqui esperando por você. Valeu, gente. Beijo.
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9: Onda Livre, meus compadre, 4:59 e nós chegamos, cabocada. Chegamos firme, meus amigos, meus patrão, meus companheiros, brutalidade máxima por aqui. Mais uma edição deste nosso Rancho da Onda, este programa mais cremoso da galáxia de agora. Estaremos prosseando com vocês até as 8 da noite, hein? 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Vamos estar contando todinha essa prosa aí também. Porteira que ela vai abrir. E para já começar aqui, arrancando a carça pra cabeça, tem Zezé.

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2: Muito bem, meus amigos, muito bem, cabocada, Fluminense e Palmeiras começa a decidir mais uma vaga na Libertadores hoje, 9:30 da noite. Quem será o classificado do jogo, né? O Fluminense enfrenta o Palmeiras hoje em busca do classificamento para a próxima fase da Taça Conmebol Libertadores, né? Os times vão a campo no gramado Maracanã às 9:30. O trio de arbitragem vai ser composto pelo árbitro principal, o Facundo Tello, e pelos assistentes Juan Pablo e também o Gabriel Chad, né? É, meu patrão, tá aí um jogão que você não pode perder de jeito nenhum, né? Palmeiras e Fluminense hoje, jogo de ida no Maracanã.
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0: onda, rapaz. A Joyce participa com nós, a Maria Helena também, obrigado. O meu amigo TJ Brasil, minha amiga Catarina curtindo a onda, eles vão estar na feira no IP1, dia 24 de outubro, a partir das 6 da tarde, lá na praça, no centro. TJ Brasil, um super show pra vocês, hein? Eu já tive a oportunidade de acompanhar de pertinho. Pensa num caboclo bruto, cantador, hein? Abraço, minha amiga Catarina, toda a equipe, todos os nossos queridos ouvintes da cidade do Ipeúna, convidar o pessoal do Charqueado e toda a região pra ir lá, Rio Claro, pra ir curtir então o meu amigo TJ Brasil, oficial, show ao vivo, dia 24 de outubro, partir das 6 da tarde, na Praça Central, no Ipeúna, né? Bom demais! 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
1: 5:58, boa tarde.
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1: Valeu, meu compadre, tá na onda, tá com tudo, Hora da Ave Maria do Rancho, um momento maravilhoso, um momento especial e tão importante da nossa programagem. Hora da gente fazer essa oração linda aqui de todos os dias. Bora lá então, Ave Maria do Rancho da Onda.
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0: 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Onda Livre, 6:20, compadre senhorzinho. Noite pra você, companheiro.
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0: Vamos dar livre, meus patrão, no nosso Truco do Rancho, a gente começa sempre trazendo 7 ouro pra você. Tô grosso, chamadinha.
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0: Mato Grosso e o Matias aqui na onda. Bora de espadinha agora, bora lá.
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0: o zap, hein? O zap também chegou nesse momento, bora apreciar por aqui, ó.
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0: aqui no Truco do Rancho. Amanhã tem mais trucada por aqui, por sorto.
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0: Valeu, agora 6h41, noite, Bru.
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0: Onda Livre, meus compadres. Agora 6:43, rapaziada. Estamos aqui de volta no nosso rancho, meu patrão. 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

0: por aqui. E é o seguinte, caboclo, a Voz do Brasil será retransmitida a partir das 8 da noite aqui na Onda, e depois do intervalo a gente prossegue troteando no nosso rancho.
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1: Vamos dar livre, meus patrão, taronda, tá com todos, menino, quente, que nem boca de dragão, nós vai prosseguindo, o nosso batidão no nosso rancho, abrindo aqui, mais uma hora com os amigos do Jardim São Pedro Supermercados, pra moda trazer as minhocas antigas, muita informação, daqui a pouquinho, vamos falar aqui dos 42 anos do Jardim São Pedro, outubro, mês do aniversário, né? Abraçar aqui o pessoal que tá curtindo, a Celeste, a Mariana, o Robson, o Bruno também, né? É, minha amiga Catarina e também o meu amigo TJ Brasil. E TJ, vamos estar junto, né, rapaz? 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

0: Compadre, 7:58, noite pra você, Bruto, Leonardo, temporal do amor, pra afindar as labutas do rancho, claro, sempre com os nossos amigos do Jardim São Pedro Mercado. Gente, que é com Deus, obrigado aí pelo carinho, amanhã estaremos de volta bem cedinho, a partir das 5 da manhã, tem o nosso Memória Sertaneja por aqui, né? Se Deus, nosso Senhor Jesus Cristo abençoar e assim permitir também. Valeu, turma, saideira pra vocês, noite!
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0: 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As notícias do governo federal que movimentaram o país no dia de hoje.
1: Olá, boa noite.
2: Boa noite para você que nos acompanha em todo o país.
1: Quarta-feira, 14 de outubro de 2026.
2: Vamos aos destaques do dia.
1: Brasil regulamenta marco legal dos jogos eletrônicos.
2: Ideia é estimular a inovação, a formação profissional e fortalecer a produção brasileira de games.
1: Nova regra traz ainda plataforma pública e gratuita para catalogar, divulgar e promover jogos nacionais. Graziele Bezerra.
3: E para ampliar a formação de profissionais para a indústria de jogos eletrônicos, o Ministério da Educação vai ofertar vagas para cursos de graduação na área de jogos digitais.
2: Outubro Rosa alerta para a prevenção do câncer de mama.
1: Agora, planos de saúde devem cobrir mamografia quando houver indicação clínica, mesmo antes dos 40 anos. Luana Karen.
4: A mamografia é o melhor exame para a detecção precoce do câncer de mama. A partir dos 40 anos, as mulheres devem fazer mamografia anualmente.
2: Micro e pequenas empresas devem ficar atentas aos prazos para escolher o regime tributário de 2027.
1: Quem deseja entrar ou retornar ao Simples Nacional tem até amanhã para solicitar a opção.
2: Ainda tem dúvidas? Vamos falar da mudança e opções para você saber o que é melhor para o seu negócio.
1: Hoje na apresentação da Voz do Brasil, Luciano Seixas e Mariana Jungmann.
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1: Computadores, consoles, celulares, por todos esses meios é possível ter acesso a algum jogo eletrônico.
2: E para desenvolver esses games, que muitas vezes consomem horas da nossa atenção, é preciso juntar muita arte à tecnologia.
1: E todo esse trabalho agora faz parte do marco legal dos jogos eletrônicos, que vai regulamentar o setor.
3: O governo assinou nesta quarta-feira o decreto que regulamenta o marco legal dos jogos eletrônicos no país. A medida amplia o fomento ao setor, incentiva a formação de profissionais e promove os jogos brasileiros dentro e fora do país. O Brasil é o maior mercado latino-americano de games e está em quinto lugar no ranking de população online, com uma estimativa de 105 milhões de jogadores, segundo dados da Abra Games, a Associação Brasileira das Desenvolvedoras de Jogos Digitais Eletrônicos. O presidente da associação, Rodrigo Terra, acredita que a regulamentação vai ampliar o mercado e contribuir com a economia.
5: A pauta de videogame é uma pauta transversal, ela é pauta de cultura, mas ela é pauta de tecnologia, ela é pauta de desenvolvimento econômico e comércio. E é pauta também da fazenda, da receita. Só que agora a gente começa também a jornada, a próxima fase, né? O próximo boss fight é a gente poder categorizar tributariamente, né? Como é que vai ser agora esse setor, que agora ele é reconhecido como um setor único, não só atrelado à tecnologia, como é hoje também.
3: Dados da pesquisa Game Brasil divulgaram neste ano apontam que cerca de 36% dos que consomem games no Brasil têm entre 14 e 29 anos. Outro recorte mostra que 25 milhões de gamers têm algum tipo de deficiência. Para o criador de conteúdos, Fabrício Ferreira, da Able Gamers Brasil, ONG voltada para a acessibilidade em jogos eletrônicos, a regulamentação e o fomento previstos no decreto vão contribuir para a acessibilidade no setor.
6: A gente fala muito sobre videogames, sobre jogos como um mercado pela questão do dinheiro financeiro, a gente fala muito sobre arte, mas o videogame hoje, ele é uma ferramenta muito forte de socialização. A gente tem uma grande parte da população PCD no Brasil que muitas vezes não pode sair de casa. E os videogames, ele além de ser uma forma de arte, ele também permite que essa pessoa viva experiências que muitas vezes a gente nem dá bola para essas experiências. É algo cotidiano para
3: a
6: gente.
3: A ministra da Cultura, Margareth Menezes, afirma que os jogos eletrônicos deixam de ser considerados apenas softwares e passam a ser vistos como produtos culturais.
7: E essa é uma mudança fundamental porque permite que os jogos brasileiros acessem instrumentos de fomento já consolidados, como a Lei do Audiovisual, a Lei Rouanet, o Fundo Setorial do Audiovisual audiovisual, além de reconhecer o seu papel na educação, na saúde, na formação de juventudes e na qualificação profissional na geração de emprego e renda.
3: O decreto institui ainda o Game Brasil, plataforma pública e gratuita para catalogar, divulgar e promover jogos brasileiros, indicando onde estão disponíveis. E para ampliar a formação de profissionais para a indústria de jogos eletrônicos, o Ministério da Educação vai ofertar, a partir do ano que vem, 230 vagas para cursos de graduação na área de jogos digitais em 5 universidades federais nas 5 regiões do país. Reportagem Graziele Bezerra.
2: Em 2027, a reforma tributária entra numa nova fase.
1: É quando as microempresas e as empresas de pequeno porte começam a recolher a contribuição sobre bens e serviços CBS e o imposto sobre bens e serviços IBS.
2: Entre os prazos estabelecidos, um vence amanhã, dia 15 de outubro. É quando os empresários devem informar se desejam permanecer ou optar pelo Simples Nacional, o atual sistema para o recolhimento de tributos.
1: Para explicar melhor essas mudanças, a gente conversa agora com o repórter Nazi Brum. Boa noite, Nazi.
8: Olá, boa noite, Mariana, Luciano, e boa noite, ouvintes da Voz do Brasil. Pois é, a reforma tributária deve ser concluída em 2033, mas a partir de 2027, as microempresas e empresas de pequeno porte começam a recolher o IBS e o CBS, que vão substituir 5 impostos: PIS, COFINS, IPI, ICMS e ISS. O primeiro passo para isso é que essas empresas optem até amanhã pelo Simples Nacional, um sistema que já existe, que facilita o pagamento de impostos. Após isto, que facilita o pagamento de impostos. Após isso, as empresas que estiverem no Simples Nacional vão optar se desejam pagar o IBS e o CBS dentro do Simples ou de forma separada. E essa opção deve ser feita até o dia 30 de outubro.
2: Agora, isso quer dizer então, Nazi, que as empresas, as microempresas e as empresas de pequeno porte vão poder pagar esses dois impostos de duas formas diferentes?
8: Exatamente, Mariana. E o coordenador de tributos sobre a renda, patrimônio e opções financeiras da Receita Federal, Gustavo Salton, falou um pouco sobre essas mudanças.
9: Simples Nacional, ele não acabou, ele continua sendo um regime fundamental para as micro e pequenas empresas. A grande novidade da reforma tributária é que o empresário passa a decidir se prefere manter o IBS e CBS dentro do DAS ou se prefere no regime regular de débitos e créditos. Então, estamos nesse período agora super importante de opções e decisões de todo mundo, né? Para que todos consigam fazer as suas decisões que melhor podem fruir desse novo mundo tributário que a gente vai ter agora.
8: Olha, o empresário que optar pagar o IBS e

0: CBS fora do Simples Nacional estará aderindo automaticamente ao Simples Nacional híbrido e o pagamento será feito dentro do regime regular. Sobre esse assunto, a gente tem aqui a dúvida de uma ouvinte. Vamos ouvir.
1: Olá, boa noite. O meu nome é Iraneia Rego. Eu trabalho no ramo de moda, eu vendo roupa. E eu queria fazer uma pergunta. Quem já é do Simples e possui algum termo de exclusão, precisa fazer a opção novamente?
0: Pois é, quem vai responder é o coordenador da Receita Federal, Gustavo Salton.
2: Precisa sanar eventual problema que teve com o Simples Nacional e possui agora até 15 de outubro para fazer novamente essa opção para o ano que vem, após ter sanado eventual situação que ficou impeditiva para o regime.
0: O Gustavo Salton também vai responder a uma dúvida da Sandra Júlia. Ela é dona de um salão de beleza, trabalha direto com o consumidor e também com outras empresas. E ela quer saber qual sistema é mais vantajoso para pagar os novos tributos.
3: Eu estou meio perdida se eu fico só no Simples Nacional ou se compensa para mim mudar para outro sistema ou ficar só no Simples ou ter os dois, eu não sei.
2: Geralmente, as empresas que tratam diretamente com o consumidor final, elas vão fruir melhor do Simples puro, que a gente chama, né? No entanto, é necessário verificar o caso concreto, quem são os seus fornecedores, parceiros e clientes, para ter certeza a respeito do que vale mais a pena. Então, muito importante aí cada um fazer a sua conta, né? Tem uma conta individual aí de cada empresa que é importante cada um estar atento.
0: Então, Mariela Luciano, para resumir, microempresas e empresas de pequeno porte têm até amanhã para optar pelo Simples Nacional e até o dia 30 de outubro para decidir se pagam os novos tributos dentro desse sistema ou pelo método convencional.
4: Nazi, e se após fazer a opção o empresário mudar de ideia, ele pode desistir?
0: Pode sim, Luciano. O sistema vai abrir um prazo específico de 3 de novembro a 20 de dezembro de 2026 para que qualquer pessoa desista da opção feita, tanto para o Simples Nacional quanto para o sistema híbrido. E o contribuinte pode tirar todas as dúvidas sobre esse processo na Receita Federal. Basta ter uma conta na plataforma gov.br e entrar em servicos.receitafederal.gov.br. Mariana, Luciano.
5: Obrigada, Nazi Brum, pelas informações ao vivo aqui na Voz do Brasil.
4: Quer saber quanto sua rede de ensino tem previsto para investir na educação?
5: O painel de financiamento do novo PAR foi atualizado e agora também traz informações sobre os repasses do Fundeb, o Fundo de Manutenção e Desenvolvimento da Educação Básica e de Valorização dos Profissionais da Educação. Esses repasses feitos nos últimos 12 meses.
4: Pela plataforma é possível consultar os recursos previstos para cada rede, acompanhar receitas e despesas da educação básica e verificar os saldos de programas.
6: Você sabia que é possível consultar informações do Fundeb de forma rápida e prática? O Ministério da Educação acabou de atualizar o painel de financiamento do novo Plano de Ações Articuladas, o novo PAR. Agora é possível acompanhar pela plataforma os valores previstos para cada rede de ensino, considerando fontes como o Fundeb, o Fundo de Manutenção e Desenvolvimento da Educação Básica e de Valorização dos Profissionais da Educação, o Salário Educação e as receitas vinculadas ao mínimo constitucional destinado à manutenção e ao desenvolvimento do ensino. Com a última atualização, o novo PAR apresenta informações da Secretaria do Tesouro Nacional sobre os repasses do Fundeb efetivados nos últimos 12 meses. Além disso, a ferramenta também permite acompanhar a evolução das receitas e das despesas relacionadas à educação básica, bem como dos saldos acumulados de programas. O novo PAR reúne dados das principais fontes de financiamento da educação básica por meio de gráficos e tabelas e permite ainda que gestores educacionais, pesquisadores e cidadãos consultem os recursos destinados às redes de ensino e acompanhem a evolução das receitas ao longo do tempo. Todos esses dados podem ser consultados no painel de financiamento do novo Plano de Ações Articuladas, o novo PAR, disponível em novopar.mec.gov.br. Locução, Júlio César de Oliveira. Reportagem, Daniel Duarte.
5: ministro do Meio Ambiente e Mudança do Clima, João Paulo Capobianco, retornou hoje a Manaus para acompanhar ações de combate aos incêndios florestais no Amazonas.
4: Após sobrevoar as áreas atingidas pelo fogo e reunir-se com autoridades locais, ele falou sobre a situação do estado e os próximos passos.
7: Não podemos comemorar porque ainda temos uma situação grave, muito grave ainda, ainda muita fumaça, mas houve uma redução nos eventos de queimadas e de incêndios, portanto nós temos um movimento positivo e há um indicativo de redução de novos focos. O novo passo agora é a investigação criminal. Nós vamos iniciar uma ação forte de investigação para identificar quem está operando esse conjunto enorme de incêndios e verificar se há uma organização por trás disso e vamos punir aqueles que forem identificados de forma exemplar para que não fique na região uma sensação de impunidade.
5: As ações são realizadas de forma integrada entre órgãos federais, estaduais e municipais para reduzir os impactos ambientais e proteger a população.
4: 330 brigadistas já foram mobilizados para atuar em apoio às equipes do IBAMA, do ICMBio e de outros órgãos federais.
5: Usar a força do futebol para combater a violência contra a mulher.
4: Com esse objetivo foi lançada a campanha Papo de Homem. No futebol, a violência não entra em campo.
8: Em dias de jogos de futebol, os casos de violência contra as mulheres aumentam 27%. Para enfrentar esse problema, o governo federal e a CBF, Confederação Brasileira de Futebol, lançaram a campanha Papo de Homem. No futebol, a violência não entra em campo. A iniciativa convoca a participação de torcedores e jogadores. No vídeo da campanha, estão reunidos jogadores presentes na convocação mais recente da seleção brasileira, como Vini Júnior.
9: No futebol, a violência não entra em campo.
8: E Rayan.
9: Violência contra as mulheres não tem desculpa.
8: A peça foi exibida durante um amistoso entre Brasil e Argentina essa semana em Recife. A proposta da campanha é utilizar a força do futebol para conscientizar o público masculino quanto à prevenção e ao enfrentamento à violência contra mulheres. Foi o que disse o ministro do esporte, Paulo Henrique Cordeiro.
10: São homens, são atletas, são jogadores da seleção brasileira que estão falando de um prisma, estão falando de um lugar de homem. Porque a questão da violência contra a mulher não é um problema sobre as mulheres, mas é um problema sobre os homens. E o homem falando sobre isso impacta, eu tenho certeza, muito mais e pode contribuir decisivamente para que esse estado de coisa possa ser extinto de toda a nossa sociedade.
8: A mensagem também é para quem acha que bebida e raiva justificam uma agressão, alerta o torcedor Marco Polo.
11: De campo, cada um responde por seus atos, fora dele também.
8: A campanha também marca o lançamento do Plano Nacional do Legado Social e Esportivo da Copa do Mundo Feminina FIFA 2027, que estabelece 4 eixos para ampliar a participação de mulheres no futebol. Vale lembrar que mulheres em situação de violência podem buscar orientação e realizar denúncias pelo Ligue 180. Em caso de emergência, devem ligar para o 190 da Polícia Militar. Reportagem Pablo Mundim.
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5: Estamos no no Outubro Rosa, mês de prevenção e conscientização sobre o câncer de mama.
4: E mulheres, fiquem de olho, os planos de saúde são obrigados a cobrir o exame de mamografia, mesmo em mulheres com menos de 40 anos.
5: A medida vale para os casos em que há indicação clínica para o exame.
4: O exame também é oferecido no SUS.
16: Ao tocar os seios, a geóloga e produtora audiovisual Laila Milani sentiu algo diferente. Ela procurou o médico e o diagnóstico foi de um nódulo benigno que precisava ser acompanhado. 6 meses depois, ao retornar para exames, descobriu que o nódulo havia evoluído para câncer de mama. Laila tinha 38 anos e nunca havia feito uma mamografia.
17: Eu não recebi, né, nenhuma informação que abordasse esse assunto, no sentido de que a mamografia feita antes, né, poderia adiantar o meu caso, né, antecipar um diagnóstico, por exemplo.
16: Desde o começo do mês, os planos de saúde não podem mais negar a cobertura de mamografia digital para mulheres com menos de 40 anos que tenham indicação médica para a realização do exame. A mudança foi aprovada pela Agência Nacional de Saúde. Antes, os planos tinham obrigação de cobrir o exame somente para pacientes entre 40 e 69 anos. O presidente da ANS, Wadid Amu, destacou a importância da medida.
18: A partir de agora, deve ser considerada a necessidade clínica de cada paciente. O diagnóstico precoce salva vidas. Quanto mais cedo a doença é identificada, maiores são as chances de sucesso no tratamento e de melhores resultados para os pacientes.
16: De acordo com o presidente da Sociedade Brasileira de Mastologia, Guilherme Novita, a mamografia é o melhor exame para a detecção precoce do câncer de mama. Segundo ele, a partir dos 40 anos, as mulheres devem fazer mamografia anualmente. Ele explica em quais casos a mamografia antes dos 40 anos é recomendada.
19: Existem pacientes que, por questões de risco, geralmente história familiar de câncer de mama ou ovário, ou história pessoal de câncer de mama ou lesões pré-cancerígenas, ou história de mutação genética, elas precisam fazer mamografia antes dos 40 anos.
16: Nas últimas décadas, o câncer de mama se manteve como o tipo de câncer mais frequente entre as brasileiras, com exceção do câncer de pele não melanoma. Segundo o Ministério da Saúde, hoje, a taxa estimada é de 66 novos casos por 100 mil mulheres. Reportagem Luana Karen.
5: E o Ministério da Saúde apresenta campanha com orientações sobre acesso a consultas, exames e cirurgias pelo SUS.
4: O conteúdo explica como buscar atendimento especializado e apresenta opções de atendimento pelo Sistema Único de Saúde.
20: A dona de casa, Vanusa da Conceição, moradora da Ceilândia, no Distrito Federal, conta que o filho de 14 anos deslocou o joelho enquanto jogava futebol e foi levado a uma unidade básica de saúde. Após o atendimento de emergência, ela conta como foi o processo para que o filho fizesse a ressonância e outros exames específicos.
21: Eu fui até o posto de saúde, a UBS. Por volta de mais ou menos 7 dias, ele foi chamado para poder fazer a ressonância. Já peguei o resultado e agora retornarei ao médico que consultou ele.
20: Para orientar pessoas que precisam de avaliação, acompanhamento, exames ou procedimentos especializados, como Vanusa, o Ministério da Saúde lançou a campanha nacional de atendimento especializado, que reúne informações sobre como buscar consultas, exames e cirurgias pelo SUS. A iniciativa apresenta o passo a passo, desde a entrada da unidade básica de saúde até o atendimento especializado, é o que explica o diretor do Ministério da Saúde, Rodrigo Oliveira.
22: A gente tem duas grandes portas de entrada. Uma porta de entrada são as UPAs e os grandes hospitais de emergência, e também você pode buscar a unidade básica de saúde. É possível em vários locais, através do meu SUS digital, através do WhatsApp ou de outros aplicativos, você buscar atendimento.
20: Os pacientes do Sistema Único de Saúde têm diferentes possibilidades de atendimento. Para uma consulta, por exemplo, não precisam sair de casa. Eles têm à disposição a telesaúde, que permite a realização de teleconsultas e telediagnósticos. A população também pode ser encaminhada para o atendimento nas carretas de saúde, unidades móveis que oferecem serviços especializados em diferentes regiões do país. Essas unidades atendem

0: essas foram as notícias do governo federal.
1: Uma realização da Secretaria de Comunicação Social da Presidência da República.
0: Com produção da empresa Brasil de Comunicação.
1: Fique agora com o Minuto do TCU. Em seguida, as notícias do Poder Judiciário e do Congresso Nacional. Boa noite.
0: Boa noite, até amanhã.
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4: O Tribunal de Contas da União avaliou a gestão e a transparência da Casa da Moeda do Brasil. 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O trabalho identificou falhas na divulgação de informações financeiras e na prestação de contas. 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Embora a empresa tenha registrado lucro de mais de R$200 milhões em 2023, algumas atividades tiveram prejuízo, como a fabricação de moedas nacionais, medalhas e selos. O TCU determinou que a Casa da Moeda apresente em até 60 dias plano de ação com prazos responsáveis e metas para corrigir as falhas. 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
3: 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Você vai ouvir agora notícias do Poder Judiciário.
5: STF decide afastar a inclusão das perdas inflacionárias na correção monetária dos depósitos judiciais.
6: STM realiza seminários sobre a Justiça Militar e o Tribunal Penal Internacional.
5: Para o STJ, planos de saúde não são obrigados a custear medicamentos à base de canabidiol para tratamento domiciliar.
6: Boa noite, eu sou Marcela Luiza.
5: E eu sou Walter Lima.
6: O Supremo Tribunal Federal decidiu hoje afastar a inclusão dos expurgos inflacionários na correção monetária dos depósitos judiciais.
5: A Corte entendeu que a atualização monetária deve observar índices previstos na legislação. Marta,
7: a discussão era para definir se os depósitos de ações judiciais da época dos planos econômicos Bresser, Verão, Collor 1 e 2 tem direito à mesma correção monetária aplicada à caderneta de poupança, chamada de expurgos inflacionários. Esses expurgos correspondem às diferenças de atualização decorrentes de períodos em que os índices utilizados para corrigir valores financeiros não acompanharam integralmente a inflação. No final, prevaleceu o entendimento de que a atualização dos valores deve observar os índices previstos na legislação, sem a incorporação de diferenças decorrentes dos planos econômicos.
6: O Superior Tribunal Militar realiza entre hoje e amanhã em Brasília o seminário Justiça Militar e o Tribunal Penal Internacional, o TPI.
5: O evento reúne especialistas para discutir temas relacionados à atuação do Tribunal Penal Internacional. Marcelo Della Libera.
8: O Tribunal Penal Internacional julga pessoas acusadas de genocídios, crimes contra a humanidade, crimes de guerra e crimes de agressão. O Prêmio Nobel da Paz este ano foi para a jurista Navi Pillay, que já integrou o TPI. A presidente do Superior Tribunal Militar, ministra Maria Elizabeth Teixeira Rocha, avalia com otimismo o trabalho do TPI ao longo de mais de 20 anos de existência.
9: Eu avalio com muito otimismo, porque o Tribunal Penal Internacional foi criado exatamente para que não houvesse a repetição dos tribunais que foram formados para julgar os delitos da Segunda Guerra Mundial. E isso eu acho que é extremamente promissor e garantista, porque dá ao mundo e à sociedade das nações, né, uma estabilidade jurídica para se dizer, né, em conflitos, aquilo que se pode e aquilo que não se pode fazer. Porque até uma guerra, que é o horror e a barbárie, tem de haver regras.
8: Entre hoje e amanhã, o STM promove o seminário Justiça Militar e o Tribunal Penal Internacional, desafios e perspectivas da implementação jurídica do TPI no Brasil. O evento conta com a transmissão ao vivo pelo canal oficial do Tribunal no YouTube.
6: Plano de saúde não é obrigado a custear medicamentos à base de canabidiol para uso domiciliar sem previsão legal ou contratual de cobertura.

0: A conclusão é do STJ. Fátima Uchoa.
1: A exceção à regra é nos casos expressamente previstos em leis ou normativos específicos. Assim, a mera autorização excepcional de importação concedida pela Anvisa não impõe ao plano de saúde a cobertura obrigatória de tratamento domiciliar com canabidiol. Esse julgamento na segunda sessão, sob o regime da relevância da questão federal, ocorreu em sessão virtual e é definitivo no âmbito do STJ, pois os ministros reafirmaram jurisprudência consolidada na corte. A decisão passa a valer para processos semelhantes em todo o país. Vale destacar que essa é a primeira vez que o STJ usou a técnica de reafirmação sob o regime da relevância da questão federal.
2: Dois dias de debates sobre sustentabilidade na Justiça do Trabalho.
0: Magistrados, servidores e especialistas vão discutir soluções para uma justiça trabalhista sustentável. Rafael Silva.
3: Entre os assuntos, eles vão falar sobre mudanças climáticas, gestão de resíduos sólidos, descarbonização e a inclusão socioprodutiva de catadores. Também estão em pauta as estratégias para a criação de planos de contingência socioambiental, além da apresentação de projetos desenvolvidos pelos próprios tribunais, o que ajuda a compartilhar boas práticas entre as unidades. O debate reforça o papel das instituições públicas diante do desafio global de atingir o carbono zero.
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2: Uma boa noite.
0: E até amanhã.
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6: Eu sou Paula Groba.
7: E eu sou Humberto Pinheiro.
6: E estes são os destaques de hoje do Jornal do Senado, que começa agora.
7: Senado vota fim da escala 6-1 em primeiro e segundo turno ainda hoje, segundo o presidente Davi Alcolumbre.
6: PEC da Segurança avança no Senado com maior integração e fim da saidinha para membros de facções.
7: Projeto garante às mulheres opção de viajar ao lado de outra passageira sem custo extra.
6: Boa noite.
7: Boa noite.
6: A PEC da Segurança Pública avançou no Senado e segue para votação em plenário. A proposta busca reforçar o combate ao crime organizado com ação direta do governo federal e maior integração entre as forças de segurança da União, dos estados e dos municípios.
7: O texto também prevê penas mais rigorosas para integrantes de facções criminosas, inclui o Sistema Único de Segurança Pública na Constituição e permite a criação de polícias municipais para o policiamento ostensivo e comunitário. A PEC foi concluída hoje na Comissão de Constituição e Justiça. Repórter Bruno Lourenço.
8: A Comissão de Constituição e Justiça aprovou a inclusão no texto constitucional do Sistema Único de Segurança Pública. A proposta de emenda à Constituição padroniza diretrizes nacionais e permite a criação de polícias para a guarda comunitária e ostensiva pelas prefeituras. O relator, senador Rogério Carvalho, do PT de Sergipe, acredita que a grande inovação da PEC é colocar a União como a agente atuante e corresponsável no enfrentamento direto ao crime organizado, em cooperação articulada com as polícias estaduais e locais.
9: Agora nós teremos o governo federal como integrante do Sistema Único de Segurança Pública e podendo agir conjuntamente e tendo responsabilidade no combate aos criminosos e no combate ao crime organizado em todo o país, de forma articulada e integrada, Polícia Civil, Polícia Militar.
8: Além da cooperação federativa, o texto prevê fontes de financiamento protegidas contra contingenciamentos orçamentários. Com a aprovação na CCJ, a PEC da Segurança Pública segue agora para análise do plenário do Senado, onde precisará passar por dois turnos de votação antes de poder seguir para promulgação.
6: O senador Espiridião Amin, do PP de Santa Catarina, afirmou que a PEC da Segurança Pública merece atenção especial do governo e do Congresso Nacional. Ele defendeu que a proposta seja analisada ainda nesta legislatura pelos senadores.
7: Na avaliação de Amin, o aperfeiçoamento da proposta vai ajudar a garantir melhores condições de segurança à população brasileira.
10: Que eu creio que deverá merecer de nós, ainda nesta legislatura, a urgência e o aperfeiçoamento necessário.
6: E mulheres poderão ter o direito de escolher viajar ao lado de outra mulher em aviões e ônibus sem pagar nada a mais por isso.
7: É o que prevê um projeto que está na pauta da Comissão de Fiscalização e Controle e Defesa do Consumidor do Senado. A proposta garante essa opção no momento da compra da passagem. Repórter Pedro Pincer.
11: A Comissão de Transparência, Fiscalização e Controle está pronta para votar um projeto de lei que garante às mulheres que viajam sozinhas o direito de optar no ato da compra da passagem em transportes coletivos por assentos ao lado de outras mulheres. O texto já foi aprovado na Comissão de Direitos Humanos. O objetivo é evitar situações de violência durante o trajeto e limitar as situações de vulnerabilidade, além de consolidar o compromisso do Estado com a promoção de políticas de proteção às mulheres em todos os espaços. A autora do projeto, senadora Daniela Ribeiro, do Progressistas da Paraíba, destacou que o assento ao lado de outra mulher não terá custo extra para a passageira nem para as empresas.
12: Essa iniciativa, ela visa prevenir casos de assédio e a gente sabe também que previne violência, proporcionando muito mais tranquilidade durante os deslocamentos. Comprovadamente, a vulnerabilidade das mulheres no transporte coletivo é uma realidade.
11: Se aprovada na comissão, a proposta só vai ao plenário caso seja apresentado recurso com esse objetivo.
6: Evitar erros médicos que podem custar a vida de crianças é o objetivo de um projeto que está na pauta da Comissão de Assuntos Sociais do Senado.
7: A proposta busca reforçar a segurança no atendimento infantil e prevenir tragédias como a do menino Benício, que morreu em Manaus após receber uma dose letal de adrenalina. A repórter Raíssa Abreu tem os detalhes.
13: O projeto do senador Eduardo Braga, do MDB do Amazonas, determina que os serviços de atendimento pediátrico tenham sempre um médico especialista. Também estão previstas regras para que os pais ou responsáveis pela criança recebam informações claras sobre seu estado de saúde e apoio psicossocial.
14: Para que um profissional não cometa erros e equívocos, como aconteceu recentemente no meu estado, com o garoto Benício, que ao chegar em um hospital supostamente de excelência no meu estado e ao ser atendido no ambulatório, imagine Vossa Excelência que um profissional da saúde injetou adrenalina na veia de uma criança, o que levou, obviamente, a óbito esta criança.
13: A proposta recebeu o voto favorável da relatora, senadora Damaris Alves, do Republicanos do Distrito Federal. Se aprovada na Comissão de Assuntos Sociais, a proposta segue direto para a Câmara dos Deputados.
6: E a senadora Zenaide Maia, do PSD do Rio Grande do Norte, fez um apelo a pais e aos responsáveis para que vacinem as crianças. Médica, ela alertou para o risco de doenças como o sarampo voltarem a circular, com a possibilidade de complicações graves e até a morte.
7: A senadora destacou que vacinar é um ato de proteção à saúde infantil e que a imunização não deve ser uma questão política, mas uma responsabilidade de todos.
15: Vacinem os seus filhos. Não é possível que a gente continue vendo crianças voltando a ter sarampo. Sarampo é uma doença extremamente grave. Pode matar e pode também deixar sequelas pro resto da vida.
6: Senadores estão reunidos no plenário para discutir a proposta de emenda à Constituição que acaba com a escala 6x1. O texto prevê reduzir a jornada semanal de 44 para 40 horas, sem diminuição dos salários.
7: Segundo o presidente do Senado, Davi Alcolumbre, a votação da PEC em dois turnos está prevista para hoje. O repórter Alexandre Campos traz mais informações.
16: Além de reduzir a jornada sem diminuir salário, a PEC prevê dois dias de folga semanal, sendo um deles preferencialmente aos domingos. Essas regras valerão para os terceirizados que prestam serviços para a administração pública direta e indireta da União, dos estados, do Distrito Federal e dos municípios. No entanto, não serão aplicáveis para os trabalhadores da iniciativa privada que tiverem diploma de curso superior e que receberem um salário maior que 2,5 vezes o teto da Previdência Social, salvo se o empregador, por vontade própria, decidir o contrário. A mudança será gradual. 2 meses depois de sua promulgação, o tempo de trabalho por semana passará de 44 para 42 horas semanais. Um ano depois da implementação dessa primeira etapa, a jornada vai diminuir para 40 horas. Líder do governo, a senadora Tereza Leitão, do PT de Pernambuco, afirmou que a redução da jornada é uma luta histórica dos brasileiros, construída nas fábricas, comércios, nos serviços, ruas, escolas e até nas redes sociais.
17: Estamos escrevendo este capítulo ao ao lado de cada trabalhador que acorda antes do sol nascer, de cada mãe e de cada pai que querem acompanhar o crescimento de seus filhos, de quem deseja estudar, cuidar da saúde, encontrar os amigos, estar com a família, descansar, de quem quer simplesmente recuperar o direito de ser dono de parte maior do seu próprio tempo e fazer dele o que quiser.
16: Representante do PL de Santa Catarina, o senador Jorge Seife reconheceu que, por ser um apelo dos trabalhadores, é favorável à redução da jornada. No entanto, ele defende correções futuras no texto, como a desoneração da folha de pagamentos para aliviar o bolso dos empregadores ou até mesmo a flexibilização das relações de trabalho.
18: Então, essa PEC, ela atende, em parte, o anseio da população, que é trabalhar 5 dias por semana, mas daqui a pouco, com ela operacionalizada, o funcionário vai chegar para o patrão, fala assim: olha, eu quero trabalhar um pouco mais, não vai poder. Olha, eu quero fazer mais hora extra porque eu troquei de carro, eu comprei uma geladeira, não vai poder. Então essa PEC é um pouco engessada, mas vamos discutir isso lá na frente e no ano que vem, se necessitar de melhoras, se necessitar de ajustes, nós vamos fazê-lo sem prejudicar a população.
16: Para aqueles empregados sujeitos a regimes diferenciados, como aeronautas, o texto permite que acordo ou convenção de trabalho defina diferentemente a distribuição do tempo de prestação de serviço e o descanso semanal remunerado, assegurados os direitos da PEC.
7: Com edição de Paulo Groba e trabalhos técnicos de Eliseu Caires, o Jornal do Senado fica por aqui. Acompanhe agora as notícias da Câmara dos Deputados. Boa noite.
6: Boa noite e até amanhã.
4: Jornal Câmara dos Deputados. Comissão debate integração das universidades com o setor produtivo.
19: Deputados criam plano de atenção no SUS às pessoas com epilepsia.
4: Projeto isenta de ICMS a aquisição de próteses mamárias de silicone.
19: Boa noite. Projeto aprovado retira ICMS das próteses mamárias de silicone. Confira os detalhes com Silvia Munhato.
20: A Comissão de Defesa dos Direitos da Mulher aprovou o projeto que concede a isenção do ICMS nas operações de compra de próteses mamárias de silicone destinadas à reconstrução mamária de mulheres que realizaram mastectomia total ou parcial. A relatora na comissão, deputada Érica Hilton, do PSOL de São Paulo, ressaltou que o custo das próteses é alto.
21: Sabendo que a prótese mamária é essencial para a reconstrução da saúde emocional e abalada pelo tratamento do câncer, o projeto facilita os avanços nas etapas do processo de cura definitivo da doença, na medida em que o acesso à prótese mamária será menos oneroso para aquelas que mais necessitam.
20: Pelo texto, a isenção será concedida mediante a apresentação de laudo médico emitido por profissional especializado, atestando a realização da mastectomia, a necessidade do uso de prótese mamária de silicone e a recomendação para a reconstrução. A isenção do ICMS se aplicará tanto para compras realizadas diretamente pelas pacientes, quanto por intermédio de hospitais, clínicas ou centros de reabilitação. O benefício valerá para procedimentos realizados pelo Sistema Único de Saúde, por seguradoras de saúde privadas ou por planos de saúde. A proposta que tira o ICMS das próteses mamárias de silicone será analisada agora pelas comissões de Saúde, Finanças e Tributação e Constituição e Justiça. Para virar lei, precisa ser aprovada pela Câmara e pelo Senado. Da Rádio Câmara de Brasília, Silvio Minhato.
4: Homenagem. Doutor Zacarias Calil, do MDB de Goiás, celebra o Dia do Médico em 18 de outubro, destacando a importância da profissão no cuidado com a vida. Ele ressalta que, além do conhecimento científico e da atualização constante, a medicina exige empatia e compromisso com os pacientes.
19: Doutor Zacarias Calil defende a valorização dos profissionais de saúde, com melhores condições de trabalho e atendimento digno à população. Ele agradece aos colegas de profissão pela dedicação e reforça a importância de manter o compromisso com a saúde e o bem-estar dos brasileiros.
4: Saúde.
7: A Câmara analisa medidas para facilitar o atendimento à pessoa com doença renal, incluindo a diminuição da distância entre a residência do paciente e o local da diálise. O repórter Luiz Cláudio Canuto tem as informações.
1: O Brasil tem mais de 150 mil pessoas que fazem diálise, segundo a Sociedade Brasileira de Nefrologia. A demanda pelo tratamento vem crescendo e a hemodiálise é a modalidade predominante. Na Câmara dos Deputados, um projeto visa facilitar o atendimento à pessoa com doença renal crônica por meio da redução da barreira de distância entre o paciente e o atendimento. O texto, já aprovado pela Comissão de Saúde, estabelece que o atendimento ao paciente com doença renal crônica observará as diretrizes de regionalização, hierarquização e integralidade da assistência nos termos da lei e das normas do SUS. Os serviços de saúde poderiam, sempre que clinicamente indicados, dar prioridade a terapias que diminuam a necessidade de deslocamento do paciente, inclusive mediante utilização da diálise peritoneal domiciliar. A diálise peritoneal é um tratamento de substituição da função renal que limpa o sangue usando o peritônio como filtro natural. O peritônio é o revestimento interno do abdômen. A comissão aprovou a redação proposta pela relatora, a deputada Silvia Cristina, do PP de Rondônia. O texto original, do deputado Eduardo da Fonte, do PP de Pernambuco, estabelecia que a clínica de hemodiálise deveria estar no máximo a 50 quilômetros do domicílio do paciente. Mas a relatora acha que a fixação de uma distância máxima uniforme é incompatível com a organização regionalizada e hierarquizada do SUS.
3: A gente vê a importância, claro, que deveria estar perto, mas a gente não vê orçamento público que dê para faça essas clínicas a cada 50 quilômetros. Então, nós fizemos uma emenda e, graças a Deus, foi aprovada para que cada paciente com indicação nós levássemos a diálise peritoneal, que é em casa, onde o paciente ele tem a oportunidade de fazer esse acompanhamento, né? E que, na verdade, é muito dolorido, mas em casa, no seu ambiente, que nós temos a certeza que teríamos um resultado ainda melhor.
1: O projeto estabelece que o poder público pode estimular o uso de telesaúde e de monitoramento remoto para acompanhamento clínico de pacientes em terapia renal substitutiva, mas as ações previstas não devem criar despesas obrigatórias ou impor novos encargos administrativos à União. A proposta, que busca facilitar o atendimento à pessoa com doença renal, ainda vai ser votada pelas comissões de Finanças e Tributação e de Constituição e Justiça. Para virar lei, precisa ser aprovada pela Câmara e pelo Senado. Da Rádio Câmara de Brasília, Luiz Cláudio Canuto.
4: Economia.
19: Welter, do PT do Paraná, defende investimentos em habitação popular, saúde e educação. Ele menciona programas como Minha Casa Minha Vida, o financiamento da produção agrícola, o atendimento pelo SAMU e a ampliação das escolas em tempo integral.
7: Welter ressalta a importância de fortalecer a economia e ampliar as oportunidades para os trabalhadores. Na avaliação dele, os avanços sociais dependem da continuidade dos investimentos públicos e de iniciativas que promovam a distribuição de renda e a qualidade de vida da população.
4: Trabalho.
19: Paulão, do PT de Alagoas, ressalta a importância da mobilização dos trabalhadores e da sociedade para a aprovação do fim da escala 6x1. Ele também critica grupos políticos que apenas agora, às vésperas do segundo turno, dizem ser favoráveis à matéria.
7: Segundo Paulão, a aparente mudança de postura não afasta as ameaças aos direitos trabalhistas. Ele aponta riscos em uma possível reforma constitucional que, em sua opinião, é articulada por grandes banqueiros e alerta a população para que se mantenha atenta.
19: Tadeu Venâncio, do PT do Paraná, critica a mudança de posicionamento de representantes da extrema-direita sobre o fim da escala 6x1. Ele acredita que a modificação seja uma resposta ao temor das mobilizações populares e não uma revisão real de posicionamento.
7: Tadeu Venere questiona os argumentos sobre custos para pequenos negócios e a negociação individual de jornada de trabalho e rechaça também as posições contrárias a medidas sociais, como a anistia de dívidas e a votação de projeto contra a misoginia no Congresso Nacional.
4: Desenvolvimento Regional.
19: Denise Pessoa, do PT do Rio Grande do Sul, agradece o apoio recebido na eleição e se compromete em continuar seu trabalho em prol da saúde e educação e na busca de parcerias com o governo federal para custear a reconstrução no estado.
0: Ao fazer um balanço do mandato atual, Denise Pessoa menciona o campus da UFRGS, um novo aeroporto, o Instituto Federal em Gramado e o curso de medicina da Universidade Federal do Pampa, em Bagé, como principais vitórias. Ela continuará atuando em defesa do SUS e de pautas climáticas.
4: Transportes.
19: Bebeto do PP do Rio de Janeiro diz que a mobilidade urbana é uma das prioridades do seu mandato e cobra avanços em obras viárias na Baixada Fluminense. Entre as demandas, segundo ele, estão a construção de uma ligação entre a linha vermelha e a pista expressa da rodovia Presidente Dutra.
0: Bebeto também cobra a continuidade das obras de revitalização da ferrovia da Baixada Fluminense, incluindo a implantação de uma ciclovia entre São João do Meriti e Nova Iguaçu. Ele ainda destaca a importância da duplicação da Serra das Araras para a segurança e a fluidez do tráfego.
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4: Comissões.
19: A Câmara dos Deputados debate uma melhor integração entre universidades federais e setor produtivo. A repórter Agui Pontes tem os detalhes de uma proposta aprovada.
22: A Comissão de Ciência, Tecnologia e Inovação da Câmara dos Deputados aprovou um projeto que busca ampliar a cooperação entre universidades públicas e o setor produtivo. Segundo o autor da proposta, deputado Duda Ramos, do Podemos de Roraima, isso será feito com a criação de um Programa Nacional de Integração Universidade-Indústria. O objetivo é principalmente simplificar as relações entre o ambiente acadêmico e os setores produtivos. Segundo o relator, deputado Júlio César Ribeiro, do Republicanos do Distrito Federal, a relação entre empresa e universidades é truncada e pouco funcional.
23: A proposta cria um ambiente muito mais favorável para a integração. Hoje, muitas parcerias deixam de acontecer por causa das burocracias, da insegurança jurídica e da dificuldade de aproximação entre universidades e empresas.
22: Além de intermediar essa relação, a proposta também prevê a criação de metas nacionais. Seriam metas como o número de parcerias firmadas, o volume de recursos captados em projetos, os registros de propriedade intelectual, de tecnologias somadas ao setor e outras formas de exercer impacto regional, social e econômico no setor produtivo. A governança política do Programa Nacional de Integração Universidade-Indústria seria feita em esfera federal. A proposta vai passar pelas comissões de Educação e de Constituição e Justiça. Da Rádio Câmara, de Brasília, Agui Pontes.
4: Educação.
0: Flávio Nogueira, do PT do Piauí, ressalta a importância dos investimentos em educação para ampliar as oportunidades da população. Ele cita a expansão das universidades e dos institutos federais como exemplo de política pública voltada à população mais pobre.
19: Flávio Nogueira considera que o acesso ao ensino superior e à formação técnica devem ser prioridade do poder público. Para o legislador, a oferta de educação gratuita contribui para reduzir as desigualdades sociais, especialmente entre os brasileiros que mais precisam do apoio do Estado.
4: Esporte.
0: A Câmara aprovou uma proposta que obriga clubes esportivos a manterem profissionais idôneos e capacitados em alojamentos. A repórter Paula Bittar acompanhou a votação.
24: A Comissão de Constituição e Justiça da Câmara aprovou uma proposta que obriga os clubes esportivos a manterem em período integral nos alojamentos um corpo de profissionais idôneos e capacitados para assistir os jovens atletas em formação. De acordo com o texto aprovado, considera-se idônea a pessoa que trabalha honestamente honestamente com observância do dever de cuidado que cumpre as regras estabelecidas por seus superiores, ou seja, fazendo sempre tudo com muito zelo e responsabilidade. O texto determina que o clube que descumprir a regra da presença de profissionais em período integral nos alojamentos poderá ter o contrato com o atleta em formação cancelado e também poderá ser punido com multa de até R$50 mil, que será dobrada em caso de reincidência. O contrato também poderá ser cancelado se o clube não atender os requisitos de alojamento, alimentação, segurança e higiene adequados. Outra proposta aprovada pela CCJ torna obrigatória a presença de um profissional de educação física em entidades formadoras de atletas e escolinhas de esportes. Tanto essa quanto a que obriga os clubes esportivos a manterem em período integral nos alojamentos um corpo de profissionais idôneos e capacitados para assistir os jovens atletas em formação, seguem agora para o Senado. Da Rádio Câmara, de Brasília, Paula Bittar.
5: Eleições.
19: Charles Fernandes, do PSD da Bahia, defende uma reforma política com mandatos de 5 anos e o fim da reeleição para cargos de presidente, governadores e prefeitos. Em sua visão, a medida reduz gastos eleitorais e permite mais foco na gestão pública.
0: O deputado quer também a adoção do voto distrital para aproximar os deputados da população e anuncia que vai se esforçar para aprovar a pauta a partir de 2027. Na opinião de Charles Fernandes, o debate é urgente diante da proximidade das eleições municipais de 2028.
19: General Girão, do PL do Rio Grande do Norte, aponta aumento na intolerância política entre os brasileiros. O congressista defende o respeito às diferenças de opinião no parlamento, alertando para o risco de declarações que possam estimular a violência contra adversários políticos.
0: General Girão relata que seu gabinete no Rio Grande do Norte foi alvo de pichações e adesivos de caráter político. O parlamentar informa que solicitou a análise de imagens de segurança para identificar os responsáveis e que registrou um boletim de ocorrência sobre o fato.
19: Lucas Redecker, do PSD do Rio Grande do Sul, agradece aos eleitores pela renovação do mandato e faz críticas à condução da economia pelo governo federal. Ele questiona o custo de vida e afirma que os preços elevados no supermercado pesam no orçamento das famílias brasileiras.
0: Lucas Redecker também defende a apuração de suspeitas envolvendo integrantes do judiciário e cobra que possíveis irregularidades sejam investigadas. Ele afirma que pretende manter o tema em debate com foco na responsabilização de autoridades e no combate à impunidade.
5: Relações Exteriores.
19: Alice Portugal, do PCdoB da Bahia, defende a soberania nacional diante do que considera uma ameaça de interferência estrangeira nas decisões do Brasil. Ela alerta para o risco de exploração das riquezas minerais por empresas de outros países, sem que os interesses brasileiros sejam priorizados.
0: Alice Portugal critica a possibilidade de acordos que ampliem o controle internacional sobre recursos estratégicos do país. Ela afirma que a proteção do patrimônio nacional e dos direitos da população são fundamentais para que o Brasil preserve sua autonomia.
5: Segurança Pública.
19: Gilmar Machado, do PT de Minas Gerais, comemora o avanço da PEC da Segurança Pública no Senado. O deputado ressalta que a proposta fortalece o combate ao crime organizado ao ampliar a integração entre as forças policiais de todo o país.
0: Gilmar Machado destaca que o texto inclui o Sistema Único de Segurança Pública na Constituição, além de permitir a criação de polícias municipais. A proposta também estabelece mecanismos de financiamento para o setor com o objetivo de ampliar os recursos contra a criminalidade.
5: Votação.
19: Plenário da Câmara aprova projeto que institui um programa de atenção integral no Sistema Único de Saúde às pessoas com epilepsia. O repórter Antônio Vital tem as informações.
8: A Câmara dos Deputados aprovou o projeto que cria um programa nacional de atenção integral às pessoas com epilepsia no Sistema Único de Saúde, o SUS. O objetivo do programa é combater o preconceito e proporcionar atendimento integral às pessoas com epilepsia, de modo a reduzir as manifestações clínicas da doença e a ocorrência de sequelas. O projeto apresentado pelo deputado Rui Carneiro, do Podemos da Paraíba, foi modificado pela relatora, deputada Laura Carneiro, do PSD do Rio de Janeiro. O texto aprovado anteriormente pela Comissão de Saúde da Câmara garantia, entre outras coisas, atendimento multiprofissional e especializado, assistência farmacêutica, acesso ao tratamento indicado, inclusive cirúrgico, leitos para internação em enfermarias e UTI, além de acompanhamento especializado à gestante antes e depois do parto. O texto aprovado prevê acesso da pessoa com epilepsia aos serviços de atenção primária, especializada e hospitalar, bem como acesso aos medicamentos incorporados pelo SUS e aos procedimentos terapêuticos e cirúrgicos indicados clinicamente e disponibilizados pelo Sistema Único de Saúde. Prevê ainda ações educativas para divulgar informações e orientações sobre a doença e o treinamento de profissionais da educação e dos transportes públicos para conhecer e reconhecer os sinais de crise epilética e sobre como agir em casos desse tipo. O acordo que resultou na aprovação da proposta, com o apoio do governo, também retirou do texto o artigo que previa horário de serviço especial para trabalhadores em fase de tratamento. A relatora Laura Carneiro.